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1: 21 horas e 10 minutos.

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2: 22 horas e 32 minutos.

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0: 23 horas e 10 minutos.
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2: 23 horas e 28 minutos.

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Boa noite, irmãos e irmãs. Senhor, fica conosco. Já é tarde, já terminou o dia. Obrigado, Senhor, por tudo que conseguimos fazer hoje, pela nossa família, por quem trabalhamos, pelos nossos amigos e amigas que encontramos. Dá gosto, Senhor, trabalhar convosco na construção de uma humanidade mais feliz e de um mundo mais humano e fraterno. No entanto, Senhor, pedimos perdão por aquilo que poderíamos ter feito e não fizemos. Poderíamos ter dado e exigido um pouco mais de nós. Amanhã, porém, teremos uma nova oportunidade. Procuraremos fazer aquilo que estiver dentro de nossas possibilidades. Esperamos encontrar-vos novamente, amanhã, fortalecidos e fortalecidas com a vossa graça, para realizar os propósitos que hoje renovamos na vossa presença. Amém. Pai nosso que estais no céu, santificado seja o vosso nome. Venha a nós o vosso reino, seja feita a vossa vontade, assim na terra como no céu. O pão nosso de cada dia nos dai hoje, perdoai as nossas ofensas, assim como nós perdoamos a quem nos tem ofendido. E não nos deixeis cair em tentação, mas livrai-nos do mal. Amém. Ave Maria, cheia de graça, o Senhor é convosco. Bendita sois vós entre as mulheres, e bendito é o fruto do vosso ventre, Jesus. Santa Maria, Mãe de Deus, rogai por nós, pecadores, agora e na hora de nossa morte. Amém. Glória ao Pai, ao Filho e ao Espírito Santo, como era no princípio, agora e sempre.

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0: Meia-noite e 22 minutos.
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0: 1:02.
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0: 2 horas e 1 minuto.
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0: 2 horas e 22 minutos.
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0: 2 horas e 43 minutos.
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0: 3 horas e 3 minutos.
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0: 3:41.
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1: Quatro e vinte e nove.

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Bom dia, irmãos e irmãs. Senhor, dormimos bastante, descansamos e estamos dispostas para o dia que agora se inicia. Nós te agradecemos pelo sono repousante que tivemos nesta noite. Queremos te dizer que durante o dia inteiro queremos estar na tua presença. Queremos enxergar-te em nossos lugares de trabalho, nas pessoas com quem cruzamos pelas ruas, nos marginalizados que encontramos. Faz que tenhamos para cada um deles e delas uma atitude digna de cristãos que carregamos conosco. Que sejamos pacientes, caridosos e caridosas com as crianças. E que aprendamos a corrigir sem humilhar, a amar sem adular. E a fazer aquilo que teu Filho Jesus Cristo veio fazer entre nós. Viver uma vida inteira de amor, no serviço aos irmãos e às irmãs. Que todos e todas tenham um bom dia, um bom trabalho. E que o Senhor Jesus permaneça sempre em nossos corações. Glória ao Pai, ao Filho e ao Espírito Santo, como era no princípio, agora e sempre. Amém.

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0: Só modão bom demais pra você amanhecer sertanejo. Dia excelente, sexta-feira, sextou, meus amigos, que maravilha. De poder mais ser você com a gente aqui na Rede Oriente FM, sucesso por tempo todo. Abraçando os amigos aí na sintonia com a gente. Bom dia, Ritinha. Os amigos de Morro do Pilar, sempre nas reuniões com a gente. Amigo Renato também, da Cirania, obrigado pela companhia. Moda boa no Amanhecer Sertanejo. Gianni Giovanni.

Bora, boa demais! Zezé de Camargo e Luciano na Oriente. É o amor por aqui também, Jean Giovanni e Salmadão. Na manhã, sertanejo, você ligado comigo, já tem mais.

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0: travou bem na hora do gol. Aí não dá.
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0: para 5h40. Começamos amigos aí na China Tandinha, vou ir lá agora com o seu Antônio. E água as duas milhas que nascem assim também. Alô, seu Antônio, bom dia, fala comigo.
1: Olá, olá, contigo, bem, bem. Eu vou mandar um amor para a minha família. E também eu fiz o amor com o Solão, a produção de minha decisão, então.
0: Seu Antônio, em Águas Vermelhas, na sintonia, vai ouvir, vai ouvir, vai

Mas é, parece que tá meio esquisito. Ô, Emilson, vou mandar aqui, você mandou aqui o áudio direitinho, vou mandar pro nosso grande Jaider, tá? Pra ele dar uma olhadinha lá. Ô, Reginaldo, você mandou aqui um texto espetacular, é um pouquinho grande. Então, vou te agradecer. Deixa eu ver só que ele começa a

0: 16 horas.
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3: O anjo do Senhor anunciou a Maria, e ela concebeu do Espírito Santo. Ave Maria, cheia de graça, o Senhor é convosco. Bendita sois vós entre as mulheres, e bendito é o fruto do vosso ventre, Jesus. Santa Maria, Mãe de Deus, rogai por nós, pecadores, agora e na hora de nossa morte. Amém. Eis aqui a serva do Senhor, faça-se em mim segundo a vossa palavra. Ave Maria, cheia de graça, o Senhor é convosco. Bendita sois vós entre as mulheres, e bendito é o fruto do vosso ventre, Jesus. Santa Maria, Mãe de Deus, rogai por nós, pecadores, agora e na hora de nossa morte. Amém. E o Verbo Divino se fez carne e habitou entre nós. Ave Maria, cheia de graça, o Senhor é convosco. Bendita sois vós entre as mulheres, e bendito é o fruto do vosso ventre, Jesus. Santa Maria, Mãe de Deus, rogai por nós, pecadores, agora e na hora de nossa morte. Amém. Rogai por nós, Santa Mãe de Deus, para que sejamos dignos das promessas de Cristo. Oremos. Infundi, Senhor, como vos pedimos, a vossa graça em nossas almas, para que nós, que pela anunciação do anjo, vimos ao conhecimento da encarnação de Jesus Cristo, vosso Filho, por sua paixão e morte, sejamos conduzidos à glória da ressurreição, pelo mesmo Cristo, Senhor nosso. Amém.
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0: O anjo do Senhor anunciou a Maria, e ela concebeu do Espírito Santo. Eis aqui a serva do Senhor, faça-se em mim segundo a vossa palavra. E o Verbo se fez carne e habitou entre nós. Ave Maria, cheia de graça, o Senhor é convosco. Bendita sois vós entre as mulheres. Bendito é o fruto do vosso ventre, Jesus. Santa Maria, Mãe de Deus, rogai por nós, pecadores, agora e na hora de nossa morte. Amém. Rogai por nós, Santa Mãe de Deus, para que sejamos dignos das promessas de Cristo. Amém. Oremos. Derramai, ó Deus, a vossa graça em nossos corações, para que, conhecendo pela mensagem do anjo a encarnação do vosso Filho, cheguemos por sua paixão e cruz.
1: O cristianismo, ele agride as pessoas injustas, maldosas, que querem só poder para si mesmos. No início, eram poucos os cristãos, bem que incomodavam a cidade de Roma, as autoridades, porque cara, eles pregavam outra vida, outra caminhada cristã. Amai-vos uns aos outros como eu vos amei. Sem excluir as crianças, as mulheres, os pecadores, eles dava o testemunho de Jesus. O rei Herodes, não confundisse Herodes, Antipas, com Herodes, o pai dele, o grandão, que era muito maldoso. Construiu muita coisa, mas foi um cara sanguinário, terrível. Mas esse Herodes, Antipas, prendeu os apóstolos. Mateus, São João Batista e tal. Então, no livro dos Atos dos Apóstolos, capítulo 12, fala o seguinte: Herodes, o rei, prendeu alguns membros da igreja para torturá-los. Mandou matar a espada Tiago, irmão de João, e vendo que isso agradava aos judeus, mandou também prender Pedro, no tempo da Páscoa, no tempo que vinha muita gente a Jerusalém, né? Então muita gente ali ficou vendo essa prisão. Herodes tinha a intenção de soltá-lo depois da Páscoa. Enquanto Pedro era mantido na prisão, a igreja orava por ele, rezava por ele. Ele estava dormindo entre dois soldados, preso com duas correntes, e os guardas vigiavam a porta da prisão. Aí apareceu um anjo de Deus que libertou Pedro. As algemas caíram, ele ficou livre. Passou pelos soldados, ninguém viu nada. O camarada falou para ele: põe a tua capa, vem comigo. Pedro acompanhou e não sabia que era realidade o que estava acontecendo por meio do anjo, pois pensava que aquilo fosse uma visão. Depois de serem livres, passarem pela primeira e segunda guarda, chegaram ao portão de ferro que dava para a cidade. O portão abriu-se sozinho. Eles saíram, caminharam por uma rua e logo depois o anjo deixou. Então Pedro caiu em si e percebeu e falou: agora sei que de fato o Senhor enviou o seu anjo para me libertar do poder de Herodes e de tudo o que o povo judeu esperava. Então houve muito sangue, muito martírio no início da igreja, sem dinheiro, sem posses, mas eles foram para frente. Eles falavam assim: olha, esse fogo aí da fogueira acaba. Ah, mas nós vamos jogar você na fogueira. Esse fogo acaba, mas o fogo do inferno não acaba não. E tinha uma convicção total em Jesus. Não largava Jesus para nada. Aí por isso que a igreja chegou até nós, com muito martírio, com muito sangue, com muito sofrimento. Mas chegou e continua anunciando Jesus a todos os povos.

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0: Não, bom demais, bom dia na Oriente, agora 6:09.
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0: Muito bem, você ligado na Oriente, bom dia.
3: Bom dia.
0: Bom fim de semana pra você, vamos falar com os amigos aí na sintonia, ouvindo a gente. Charles, locutor em Divisópolis, aí na sintonia. Bom dia, Charles, quem tá com a gente também. Jubileu, os amigos de Medina. Jubileu, fala comigo.
4: Bom dia, Max. Deus que abençoe o seu dia e todos nós.
0: Amém.
4: Medina, Pedra Azul. Bom dia, Darlan, Fernando Henrique, dia Jorge a todos, cidade da Oriente, seja muito abençoado por Deus. Manda um alô para a Lagoa do Guedes, General Dutra, Tuparicê, Comércio do Bruno, Paz Camilo, Peladeira, a Tabatinga, os primos da Tabatinga, bom dia a todos, seja abençoado por Deus, acertamento surpresa, Júlio Vanido, bom dia.
0: Opa.
4: Bom dia a todos.
0: Valeu, Jubileu, bom dia pra você, obrigado pela participação. Meu amigo Wilson, fala comigo, bom dia.
5: Bom dia, Marcos. Ô, Marcos, manda uma música pra nós aí de Newton Vaga.
0: Certo.
5: Para Edivaldo, na Fazenda Lagoa. Para Naná, na Fazenda Baixa. Para Deice, para Sérgio Troia. Para Tião da Mangueira. Para Semi, lá no Cariri. E para todos que estiver ouvindo Oriente, falou Marco, fica com Deus, meu amigo.
0: Valeu, Wilson, bom dia para você, obrigado pela participação. Nossa amiga Aparecida também está na sintonia, bom dia. 6:11 na Oriente.
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1: Só modão bom demais no Amanhecer Sertanejo. Mais alô, mais abraços para os amigos na sintonia participando com a gente. Tem alô, alô Marlene Pereira. Bom dia, Marlene, ligadinha também com a gente. Os amigos aí na sintonia. Morro do Pilar sempre com a gente. Obrigado. Alô, Natanael Vidal, bom dia para você, sempre na audiência também. Amigos em Santa Maria de Itabira, toda a região aí na sintonia. Esirlane, bom dia, Esirlane. Os amigos aí com a gente também, na Fazenda Altamira, mandando aquele alô para a filha Stephanie, também para o netinho Manuel. E também é os aniversariantes, né, de hoje, completando aí mais um ano de vida. Parabéns, parabéns. Muitos anos de vida, muitas felicidades, Stephanie, também o netinho Manuel, completando hoje aí mais um ano de vida, 3 de julho, parabéns para vocês, recebendo um abraço, um carinho especial aí da Esirlane, desejando para vocês um feliz aniversário. Ela pede também o sucesso do Guilherme Silva e a gente toca aí para vocês. Bom dia, 6h19.

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0: sucesso o tempo todo. Bom dia, 6h27.
1: Bom dia!
0: Sabadão bom demais, bom fim de semana pra você, abraçando os amigos aqui na a sintonia com a gente, participando aqui no programa. Quem tá falando com a gente, mandando um abraço pros amigos. Alô, Charles, Charles locutor em Divisópolis, tá na sintonia. Bom dia, Charles, fala comigo.
2: Bom dia, ouvinte da Rede Oriente, aqui quem fala é Charles Novaes. Tô falando aqui de Divisópolis, Minas Gerais, mandar um alusão pra galera bacana aí na sintonia. Um alusão pra meu amigo Nozão aqui da Lanchonete Caipira, na sintonia, essa galera bacana de Divisópolis.
0: Isso.
2: Valeu, Marcão, sextou, simbora, tamo junto, meu brother.
0: Valeu, Charles, forte abraço, obrigado pela participação. Abraçando também aqui os amigos na sintonia. Alô, alô, Nil, também tá na sintonia. Meu amigo Nil do Bar, os amigos aí da Estiva, tá mandando aquele alô especial aí pra esposa Lucimária, pra filha Chayane, também pra mãe Isabel, todos aí na sintonia. Valeu, Nil, bom dia pra você, obrigado pela participação. Ele pediu essa moda boa, ó, Christian Ralph.

0: Eduardo Costa. Moda bonita demais, Amanhecer Sertanejo.
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0: 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Só modão bom demais. Alô, Pedro, em General Dutra, tá na sintonia também. Bom dia pra vocês, forte abraço. Também com a gente participando do programa, nossa amiga Edmar de Ferros, também tá ligada no programa, oferecendo o sucesso do Zezé de Camargo e Luciano para o seu amor. Vander, tá aí na sintonia. Obrigado, Edmar. Obrigado, Vander. Bom dia pra vocês. Flores em Vida.

0: muita música na sua Oriente FM. Bom dia pra você, 6h38, já já mais moda boa, mais alô pra você. 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
11: Olá, sexta-feira, 3 de julho, começando o Café Express de hoje. Eu sou Vitória Vieira.
12: Eu sou Evandro e estas são as manchetes de agora.
11: Plano Safra terá foco em transição ecológica, diz ministra.
12: Brasil critica novas restrições da União Europeia ao aço e cobra compensações.
11: Nova plataforma usa IA para facilitar o acesso a dados públicos.
12: Dividendos, ações para investir agora em julho, segundo o BB Investimentos.
11: Raia Drogasil aprova 202 milhões em JCP e dividendos. A ministra do Desenvolvimento Agrário, Fernanda Machiavelli, afirmou que o novo Plano Safra da Agricultura Familiar é o maior já lançado, com 85 bilhões em crédito. E destacou a redução das taxas de juros para 2%, chegando a 1% em projetos de agroecologia. Segundo ela, o programa incentiva a produção sustentável por meio da assistência técnica e práticas ambientalmente responsáveis. A ministra também ressaltou a ampliação do acesso ao crédito em todas as regiões do país, especialmente Norte e Nordeste, além de destacar medidas de proteção contra os impactos das mudanças climáticas.
12: O governo brasileiro criticou novas restrições da União Europeia às importações de produtos siderúrgicos, alegando que elas reduzem o acesso ao mercado europeu sem solucionar o excesso de produção mundial de aço. As medidas incluem limites mais rígidos de importação e aumento de tarifas para produtos que excedam as cotas estabelecidas. O Brasil argumenta que tais ações afetam diversos parceiros comerciais, ampliam barreiras às exportações e podem estimular novas medidas protecionistas. Além disso, afirma que não houve acordo sobre compensações previstas no Acordo Geral sobre Tarifas Aduaneiras e Comércio e reforça que continuará negociando com a União Europeia em busca de uma solução equilibrada.
11: O governo federal lançou a plataforma Informa BR para facilitar o acesso da população a informações públicas, utilizando inteligência artificial para localizar dados em portais do Poder Executivo. Desenvolvida pela CGU, a ferramenta permite que o cidadão faça buscas por meio de descrições simples, reunindo resultados com links para fontes oficiais, como o Portal da Transparência e o Portal Brasileiro de Dados Abertos. Além disso, a plataforma oferece acesso a respostas anteriores da Lei de Acesso à Informação e possibilita registrar e acompanhar novos pedidos caso a informação desejada não seja encontrada.
12: Notícias do mercado financeiro.
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12: O BB Investimentos não realizou alterações na carteira recomendada de dividendos para o ciclo de julho e agosto deste ano. A manutenção dos dividendos ocorre após uma ampla reformulação promovida para o início de julho, quando a instituição realizou uma rotação considerada atipicamente elevada, com a substituição de 7 dos 10 papéis que compõem a seleção. Segundo o BB Investimentos, a decisão de preservar a composição atual está alinhada à metodologia da carteira, cujas revisões são realizadas trimestralmente. A principal mudança da estratégia ocorreu na revisão anterior. Na ocasião, deixaram a carteira as ações de Cemig, Copel, Klabin, Marcopolo, Porto Seguro, Unipar e Vulcabras.
11: A Raia Drogasil aprovou a distribuição de R$202 milhões em proventos, entre juros sobre capital próprio e dividendos intermediários. Os pagamentos serão até o dia 1º de dezembro desse ano, em data a ser definida ainda. Do montante total, R$154 milhões serão distribuídos na forma de juros sobre capital próprio, o que é equivalente a 8 centavos por ação.
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12: Outras notícias daqui a pouco no Café Express. 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

0: De volta na Oriente, 7h15 agora. Só modão no amanhecer sertanejo. Bom fim de semana pra você. Atendendo mais participações, os amigos participando com a gente. Minha amiga Rosália em Medina. Bom dia, Rosália.
1: Bom dia, Marca. É a Rosália aqui de Medina. Tudo bem com você?
0: Tudo bem.
1: Gostaria de oferecer uma música com Sandro Luz, Paloma. Para minha filha, Maria Aparecida do Morragudo, Maria Vitória, Maria Clara, Carla Cauane, Clebson. Para minha irmã Rosângela, Iris na Pedra Lavada, Compadre Preto, Pietro, Francis Leme, Cláudia, Preta no Bar Saudade, Filipe, Vanusa no Bar Saudade, Arthur, Isadora, e principalmente para você, Marcos.
0: Obrigado, Rosália! Obrigado pela participação. Quem mais com a gente também? Nossa amiga Nilde, em Divisa Alegre, também na sintonia. Deusdete, família em Pedra Azul, bom dia para você, Pedro, toda a turma em General Dutra, sempre na audiência também. Obrigado, gente, pela companhia. Também na sintonia, participando com a gente, os amigos aí da comunidade de Ferros, sempre na audiência. Alô, Ritinha, em Santo Antônio do Rio Abaixo, bom dia!

0: Jorge Matheus na Oriente. Boa, beija-flor.
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0: Só modão pra você no Amanhecer Sertanejo. Vou falar agora com Dona Bena da Estiva. Dona Bena, bom dia.
3: Bom dia, Marco. Peço você um alô para meus esposos Flávio, Gisele, Flaviela, Douglas, Luciano, Valentina, Maria Isabel, Maria Vitória e Rosário, meus progressos. Família e Joyce. Vou possível tocar uma música pra mim, Henrique e Juliano. Amor dos outros. Com Deus, um bom dia.
0: Bom dia, Dona Bena, os amigos na Estiva aí na sintonia. Obrigado pela participação. 7h23 agora.

0: Lauriete Leonardo, a desconhecida. Bom dia. Matando a saudade no amanhecer sertanejo. Mais alô chegando aqui, os amigos participando com a gente. Minha amiga Coquinha apareceu. Coquinha, bom dia, fala comigo.
1: Bom dia, DJ Capim.
0: Bom dia.
1: Vamos, menino.
0: Vamos que
1: agora
0: vamos.
1: Agora que eu lembrei de música. Deus abençoe sua terça-feira, sua, Darlão, esposo, dona Sônia, Zé K. E manda aquela uma música pra mim de Barto Galeno. Aí eu ofereço pra você, Darlão, esposa, dona Sônia, Zé K, minha irmã Branca e todos os ouvintes da Rádio Oriente. Rádio Oriente, sucesso o tempo todo. Fica com Deus.
0: Aê, menina. Valeu, Coquinha. Obrigado pela participação. Também com a gente, ligadinha no programa, minha amiga Dona Carminha, em Belo Horizonte, com toda a família, sempre na sintonia. Sérgio Troia e Pedra Azul, bom dia pra você. 7:30 agora.

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Muito bem, bom dia pra você, boa sexta-feira, 7h38. Estamos de volta, muita moda boa no Amanhecer Sertanejo, abraçando os amigos aqui na sintonia, atendendo agora a participação da minha amiga Solange, da Fazenda Glória, pediu aqui um sucesso, Marcos, te ouço todos os dias, ligo o rádio às 4h30 da manhã, pra curtir o Amanhecer Sertanejo, e quero ouvir Teodoro e Sampaio, quem vai mandar no mundo é a mulher, vixe, que música é essa, Solange? Vamos lá curtir.

0: Cristiano Neves. Cadê seu namorado, moça? Alô, Eliette, toda a família em Cachoeira de Pajeú. Dona Carminha em Belo Horizonte. Também sempre na sintonia.
1: Bom dia!
0: Bom dia, bom dia. Mais alô chegando. Vou falar agora com minha amiga Antônia, que tá ligadinha também no programa. Antônia, bom dia.
2: Oi, Marcos, meu grande amigo. Bom dia.
0: Bom dia.
2: Ô, Marcos, eu tô passando por aí, ó, pra me pedir uma música.
0: Certo.
2: A música é O Dia Que Eu Saí de Casa. Essa música eu quero oferecer pra Kumar Rita e o esposo dela, Deli, pra Silva do Araçagi de Baixo, pra minha prima Eda, o esposo dela, Bião, pra filha dela, Biane, pra mãe dela, pra minha tia Beatriz e a minha outra prima, Vânia, pra Creuza, pra Reinaldo, pra Leandro e Marlis, pra Imara, pra Laura, daqui do Novo Araçagi, e Carrinho do TikTok.
0: Certo.
2: Pra meu grande amigo e família que mora lá na Divisa Alegre, ele chama Rena. É um grande amigo, trabalha no posto, fazão. Pra todos os ouvintes que ficam ligados nessa rádio maravilhosa, que só traz para nós alegria. E a mesma que vou oferecer para você, para sua família, para Darlan, mais a família dele, para Patrícia, para todos os funcionários da rádio. E para todos os ouvintes que estiver ligadinho aí, ó, na Oriente FM, o tempo todo, trazendo só alegria para todos nós.
0: Aê, Antônia, obrigado, minha amiga, pela participação. Bom dia. 7h47 na Oriente.

0: Diego e Vitor Hugo, aí sai a rodada, olha a pisadinha. Mais alô chegando por aqui, minha amiga Eva também tá na sintonia, os amigos de Pedra Azul participando com a gente. Oi Eva, bom dia.
1: Bom dia. O meu nome é Eva, eu quero mandar um alô pra mim e pro meu pai João Lopes.
0: Isso, João Lopes, também na sintonia. Obrigado, Eva, obrigado, João, sempre na audiência com a gente. Minha amiga Manuelina, os amigos do Lajeiro Pedrês, também na sintonia com a gente. A Cristiana também tá falando com a gente, pedindo aqui, mandando alô pra galera aí na sintonia. Pra quem, Cristiana?
2: É, minha amiga Elza, meu marido Sandro, Daciela, Michele.
0: Beleza.
2: Toda a rádio.
0: Obrigado, Cristiana, pela participação. Tá aí com toda a família na audiência. Eu vim da Amanhecer Sertanejo. Bom dia.

Chitãozinho e Chororó, Zé Ramalho na Oriente, sinônimos, moda bonita demais. Deixa um abraço aqui pra Carmina, os amigos na sintonia. Joana, os amigos de Almenara sempre ouvindo a gente também, obrigado pela participação. Finalizando, gente, Amanhecer Sertanejo. Você que ficou ligado, excelente sexta-feira, bom fim de semana. Já já tem Bom Dia Oriente com Patrícia Souza, aqui na 98,3 e na 103,1. Um abraço, fui!

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0: dia para você, a hora certa, 8:07.
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2: Olá, eu sou Evandro e o Café Express está no ar, sua dose diária de cafeína com notícias.
3: E eu sou Vitória Vieira. Vamos às manchetes.
2: Atlas, 61,2% vê em prejuízo do caso Wagner à candidatura Lula.
3: Pronaf cresceu sem exigir orçamento extra em 2026.
2: China e Estados Unidos buscam amenizar tarifas sobre produtos agrícolas, diz a agência.
3: Oncoclínicas, minoritários têm derrota em disputa sobre OPA.
2: GPS empilha mais uma e compra fatia de empresa de segurança. Pesquisa Atlas Intel Bloomberg indica que 61,2% dos eleitores acreditam que a operação da Polícia Federal envolvendo o senador Jacques Wagner pode prejudicar uma eventual candidatura à reeleição do presidente Lula. Deste total, 32,4% avaliam que o impacto seria grande, enquanto 28,8% consideram que seria pequeno. Por outro lado, 36,3% afirmam que o caso não afeta a candidatura. Em relação à imagem do governo, 39,6% acreditam que a operação prejudica muito, 17,5% dizem que o impacto é pequeno e 36,2% entendem que há uma influência significativa.
3: A ministra do Desenvolvimento Agrário afirmou que o Plano Safra da Agricultura Familiar foi elaborado dentro dos limites do orçamento federal, sem necessidade de recursos adicionais para subsidiar os juros. Segundo ela, a redução das taxas e a ampliação do crédito foram possíveis graças à queda da taxa Selic, ao aumento de recursos de fontes não equalizadas e à prioridade dada pelo governo ao setor. O custo estimado da subvenção federal ao crédito rural será de 12 bilhões de reais, superior aos 9,5 bilhões da safra anterior, com aplicação dos recursos distribuída ao longo de 10 meses.
2: China e Estados Unidos concordaram, em princípio, em incluir produtos agrícolas em um mecanismo de redução tarifária recíproca, como parte dos esforços para manter a trégua comercial firmada no ano anterior. A informação foi divulgada pelo Ministério do Comércio chinês e repercutida pela Bloomberg. O entendimento ocorreu após uma conversa entre o ministro de Relações Exteriores da China, Wang Yi, e o secretário de Estado dos Estados Unidos, o Marco Rubio. Segundo autoridades chinesas, os dois países também pretendem ampliar a cooperação, reduzir divergências e administrar riscos, além de estabelecer uma meta para expandir o comércio agrícola bilateral entre as duas economias.
3: Vamos com as notícias do mercado financeiro.
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3: A Oncoclínicas informou a decisão da área técnica da Comissão de Valores Mobiliários de não obrigatoriedade pelo Fundo Josefina 3 de realizar uma oferta pública de ações. A decisão dá andamento a uma investigação da autarquia sobre a necessidade de que o fundo lance a OPA devido a uma reorganização societária feita pela Oncoclínicas em novembro de 2024. Os minoritários da Oncoclínicas pleiteavam a realização da oferta pública de ação. A leitura é de que a Centauros deveria ter proposto uma oferta pelas ações após adquirir a fatia do Goldman Sachs na empresa.
2: O grupo GPS, conhecido por ser uma máquina de aquisições, aprovou a compra de 65% da Aster. A empresa que fornece sistemas de segurança e atua em São Paulo mostrou um documento enviado ao mercado. A Aster registrou receita bruta de R$ 154 milhões de reais no período de 12 meses e possui mais de 2 mil funcionários. Oferece serviços no segmento de segurança patrimonial, segurança eletrônica, facilities, portaria, recepção, limpeza e conversão.
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3: 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É só um golinho de café, a gente volta. 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
1: 8h18, muito bom dia, sua amiga Patrícia Souza, hoje para o Nordeste e Centro-Leste. Sextou, meus amigos, que bom ter você aqui na Oriente FM. Participa aí com a gente no 31 972 15 3001 e o 33997096596. Vai ser um prazer fazer companhia pra você nessa manhã maravilhosa, manhã gelada, viu? Nossa Senhora, por aí também tá gelado, porque aqui no

0: O centro-leste, uma névoa baixa e um frio, e o nariz entupido da locutora para completar. Mas vamos lá, né? Sextou e a gente vai fazer a melhor programação junto com você, chegando às suas previsões.
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3: Sexta-feira maravilhosa, bom final de semana para cada um de vocês. E agora é hora de horóscopo do dia. Áries, Touro e Gêmeos.
1: Áries, de 21 do 3 a 20 do 4.
4: Oi, Ariano. Oi, Ariana. Bom fim de semana, ótima sexta-feira. Olha, ampliar aí o seu campo de visão é essencial para evitar ficar preso numa realidade ilusória. É importante reduzir as expectativas para que você possa alcançar os seus objetivos com excelência. Para hoje, a sua cor é o dourado e o número da sorte é 3.
1: Touro, de 21 do 4 a 20 do 5.
3: Alô, alô, você de Touro, Taurino. Para você de Touro, Taurina, é importante realizar um planejamento financeiro para desenvolver um projeto que vai exigir maior comprometimento. Esta experiência requer clareza em relação aos seus objetivos. Neste momento da sua vida, é fundamental deixar situações que não servem mais ao seu propósito ir embora, abrindo inclusive espaço para novas atividades. Você também sentirá a necessidade de iniciar conversas profundas sobre temas relevantes em sua vida profissional. A cor para hoje, anote, é a cor cinza. O número da sorte é o número 2.
1: Gêmeos, de 21 do 5 a 21 do 6.
4: Oi, oi, oi, boa sexta-feira para você que é do signo de Gêmeos. Nesse momento, geminiano, você está vulnerável a influências do passado que podem estar afetando suas decisões atuais. Então, antes de tomar qualquer posicionamento, é importante separar as questões e considerar cuidadosamente suas escolhas. Use e abuse da cor azul. Seu número para hoje é o 48.
3: Já para Câncer, Leão e Virgem.
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0: E a gente começa muito bem. Cadeira cativa, Zé Neto e Cristiano.
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0: Câncer, de 22 do 6 a 22 do 7.
2: Câncer, boa sexta-feira para você. O ambiente de trabalho pode estar desafiador e é importante que você tenha habilidade e também flexibilidade para executar as suas tarefas com qualidade ao interagir com colegas de trabalho ou subordinados. Infelizmente, as dificuldades que você está enfrentando podem estar relacionadas às ações de pessoas em posições de liderança acima de você. Nesse contexto, é essencial manter uma atitude flexível e também adaptável. 59 é o número. Violeta é a cor para hoje.
0: Leão, de 23 do 7 a 22 do 8.
3: Leonino, Leonina, bom fim de semana, boa sexta. Você pode estar enfrentando aí a necessidade de estabelecer limites no seu relacionamento amoroso, possivelmente devido a medos e traumas do passado, e essa preocupação está em destaque. Para outro grupo de leoninos, essa experiência pode estar relacionada à educação dos filhos. Independentemente da situação, essa vivência está contribuindo, né, para o seu amadurecimento emocional. Hoje a sua cor é azul claro, 44 é o seu número.
0: Virgem, de 23 do 8 a 22 do 9.
2: Para você de virgem, uma pessoa da sua família está enfrentando dificuldades que estão causando preocupação em você. E essa situação, ela pode estar relacionada à saúde dos pais, dos sogros ou uma pessoa próxima. É importante lembrar que você não tem controle absoluto sobre essas circunstâncias, mas pode contribuir da melhor forma possível, fazendo a sua parte para poder oferecer apoio e assistência. 24 é o número para hoje, a cor é verde.
3: Daqui a pouquinho, Libra, Escorpião e Sagitário.
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5: 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Felipe Araújo, estranho de novo.

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0: Bom demais ter você por aqui na Oriente FM, passando por aqui. Hoje não, Israel e Rodolfo, Ana Castela e Leão Foguete, sem você. Felipe Araújo, Estranho de Novo, Pense o que quiser de mim, Rafaela Santos e Wesley Safadão, Gustavo Lima e Luiz Fonsi, Vagabundo e Cadeira Cativa, Zeneta e Cristiano. Sexta-feira começou daquele jeito. Vamos embora aqui na Oriente, né? Hoje, 3 de julho de 2026, participa aí com a gente, que daqui a pouquinho eu vou adorar mandar aquele abraço pra você. Bom dia! Chegando o seu signo aqui na Oriente.
1: 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Libra, de 23 do 9 a 22 do 10.
2: Vamos então agora as previsões, começando por você que é do signo de Libra. Boa sexta, bom final de semana. Olha, nesse momento, libriano, é importante adotar uma abordagem de ouvir mais e falar menos. As relações de convivência e familiares estão em destaque. O dia requer sabedoria na comunicação, especialmente quando se trata de desafios significativos no ambiente de trabalho. Pode haver uma reunião onde cobranças serão feitas. Certifique-se, né, de posicionar com qualidade e também discernimento. Hoje sua cor é lilás, seu número da sorte para essa sexta é o 61.
1: Escorpião, de 23 do 10 a 22 do 11.
3: Escorpião, desenvolver a sua prosperidade envolve se envolver em uma atividade que ressoa com o coração, permitindo que você seja genuinamente feliz em sua carreira. E essa experiência está relacionada à fase pela qual você está passando, onde é essencial amadurecer e também compreender quem você se tornou nesse novo ciclo, pois as suas necessidades e desejos podem ter evoluído. O número da sorte hoje é o 33 e a cor é preto.
1: Sagitário, de 23 do 11 a 21 do 12.
2: Oi, Sagitário, ótima sexta. Olha, a vida está impondo limites rigorosos e você está passando por uma fase em que é crucial considerar outros pontos de vista para ampliar o seu campo de visão. As responsabilidades estão se tornando mais evidentes, mas você demonstra sabedoria ao lidar com elas. Portanto, é importante que você se esforce ao máximo e dedique-se completamente às suas obrigações. Para hoje, a sua cor é o salmão, número da sorte 18.
3: Capricórnio, Aquário e Peixes, já já.
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0: Capricórnio, de 22 do 12 a 20 do...
2: Ou você de Capricórnio. Boa sexta-feira para você e aproveite esse dia para poder refletir sobre suas necessidades emocionais e como elas têm afetado as suas relações interpessoais. Evite interromper o seu processo de crescimento devido a pessoas que não compartilham as suas ideias. No entanto, é importante examinar como pode se relacionar com qualidade para promover um ambiente de trabalho produtivo e também harmonioso. O número da sorte para hoje é o número 3 e a cor é a cor laranja.
0: Aquário, de 21 do 1 a 18 do 2.
3: Ótima sexta-feira para você que é do signo de Aquário. Bom fim de semana, aquariano. Lidar aí com um projeto no qual você está e é o mentor pode ser um desafio significativo e, de certa forma, você está aprendendo a cumprir o propósito que veio realizar na Terra. É importante lembrar que as pessoas envolvidas estão em diferentes estágios do seu próprio desenvolvimento. Então, é crucial examinar com sabedoria como pode criar dinâmicas saudáveis para desempenhar o seu papel eficazmente dentro desse grupo bem diverso. Hoje a sua cor é azul marinho, número da sorte 28.
0: Peixes, de 19 do 2 a 20 do 3.
2: Alô, você de peixes! A vida está demandando um alto nível de comprometimento de você, seja para avançar em um cargo de chefia ou para construir um projeto desafiador. Esta experiência exige coragem, esforço, conhecimento e uma disposição incansável para alcançar o sucesso. Peixes, o universo reconhece o seu potencial, mas a única alternativa para realizá-lo é o empenho diário e constante. Amarelo é a cor para hoje, 21 é o número da sorte, Gi.
3: E assim então a gente finaliza as previsões dessa sexta-feira.
2: Até amanhã.
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4: Bom demais ter você aqui na Companhia do Oriente. Vamos lá de participações aqui de vocês, ouvintes, que estão a fim de ouvir música, de ouvir o alô. Bom dia.
5: Bom dia, Patrícia. Tudo bem? Beleza, tô sempre ligadinha no programa. Oferece o programa para nós aqui, para Itabira, tá? E manda para minha sobrinha, que é aniversário agora de primeiro, tá? Chama Jussara. E quero que você pede oração para ela também, também, fazer um favor, tá? Jussara Maria. Que é Leda, mora no Jardim Belvedere, tá? Um abraço.
4: Um abraço, minha amiga Leda, do Jardim Belvedere. Obrigada aí pelo carinho. Pode deixar que a gente manda aquele abraço e também daqui a pouquinho coloca na intenção do Padre Reginaldo. Abraço, Silvana e Ematita, sobrinha. Jocasta de Ematita tá fazendo aniversário. Bom dia, parabéns, felicidades para vocês. Lívia Wellington, Eduardo Maria, Tereza Daniel, Eduardo de Águas Vermelhas da Cinturinha. Abraço também a Edmada Fazenda Santo Estevão, a tia Gabriela e a madrinha Valdelice, o Marquinhos. Todos fazendo aniversário hoje. Ó, hoje é dia de festa, hein? Carlito Bispo de Pedra Azul, bom dia. Abraço também o Wilson do Mercado Municipal de Pedra Azul. Obrigada aí pelo carinho, pela audiência e pelos queijos que chegou lá do estúdio de Pedra Azul. Maravilha, hein? Marcos Rocha hoje, Darlan Carlos vai ficar rindo à toa o final de semana. Tomando aquele cafezinho com o queijo do Mercado Municipal de Pedra Azul. Obrigada aí, Wilson. Um abraço pra você. Obrigado pelo carinho sempre. Continue na cola da Oriente. Abraço também, Andriza Rocha. Hoje, Andriza Rocha também tá fazendo aniversário. Ei, coisa boa, hein? Hoje, Ipatinga tá em festa. Um abraço pra você. Muita saúde, muitas realizações. Que Deus abençoe a sua vida.

0: A melhor programação do seu rádio você ouve aqui na Oriente FM. Bom demais, hein? Até meio-dia, sextou com Patrícia Souza no Centro-Leste e Nordeste de Minas.
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0: Tá na hora de informações. Prazo para inscrições da Prova Nacional Docente termina hoje. 9 horas, bom dia. Profissionais e estudantes que desejam participar da Prova Nacional Docente de Minas têm até as 23 horas e 50 minutos desta sexta para garantir a inscrição. O cadastro deve ser realizado de forma exclusivamente digital através do sistema PND, localizado no portal do INEP, órgão responsável pelo exame. Como parte dos esforços para mobilizar os candidatos, o MEC enviou notificações e orientações diretamente aos professores de todo o país ao longo da última semana, utilizando canais como o WhatsApp e plataforma gov.br para informar. Ao todo, 2.031 entes federativos formalizaram a adesão voluntária, englobando 85% dos estados brasileiros e 96% das capitais. Desse total, 615 municípios e estados já manifestaram a intenção de utilizar as notas desse exame em seus processos seletivos locais ainda este ano.
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0: Bem, Medina, né? Nesse momento, sol entre nuvens, 21 graus, umidade relativa do ar 89%. Em Carmésia, ensolarado, 18 graus, umidade relativa do ar 76%.
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0: Ninguém acerta as 6 dezenas da Mega e o prêmio acumula. Ninguém acertou as 6 dezenas da Mega Sena sorteadas ontem em São Paulo. O concurso 3026 teve os seguintes números sorteados: 14, 19, 42, 45, 48 e 54. Com isso, o prêmio ficou acumulado e poderá pagar 33 milhões nos próximos sábados, que é amanhã, né? Dia 4. A Kira teve 40 apostas, ganhadora com o prêmio de R$ 37.029,54 para cada um. Já a quadra registrou 2.517 ganhadores com o prêmio de R$ 970 cada.
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3: Oi, gente linda! Já vamos direto ao ponto porque a nobreza do amor trouxe um turbilhão de emoções. Segura o coração! No capítulo de hoje, a Lika confessa a Tonho que Omar deseja se casar com ela. O bispo indaga Viriato. Mirinho provoca Sebastião. Marta pune Virgínia, que se revolta contra Lúcia a Lika. Kênia comenta com Chinua sobre o interesse de Gendal por Binta. Graça e Mirinho zombam de Ana Maria por esperar o pedido de Manuel. A Lika descobre que Nilo Peçanha está morto e Onildo a apoia. Ele já declarou seu interesse romântico por Niara. Tonho se aconselha com Dona Menina. Kênia confidencia a Chinua que seguiu a sugestão de Dumi para se livrar da perseguição de Gendal. Dumi, Akin e Ladiza encontram a urna com as joias de Gendal. Muita coisa para rolar, hein? A gente fica com o coração na mão, mas não saia daí, porque em instantes o Novelas retorna com os destaques de Coração Acelerado.
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0: E bom poder fazer companhia pra você nesse 3 de julho, sexta-feira, hein? Vamos que vamos! Participa aí com a gente que daqui a pouco tem mais alôs.

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2: Olá, ouvintes queridos. Andressa Pires de volta com vocês aqui no Novelas, seu programa pra gente mergulhar nas emoções. E agora, a gente ia falar de Coração Acelerado, mas olha só, por motivos de força maior, excepcionalmente não teremos a exibição da novela. Mas claro que a gente não ia te deixar na mão, né? Para matar um pouquinho a saudade e aquecer o coração, vamos relembrar por que essa trama conquistou a gente. Coração Acelerado é pura emoção, gente. Ela une romance, música e nos mostra personagens que enfrentam desafios gigantes, tanto na vida pessoal quanto na carreira. É aquela novela que grita pra gente ter coragem, sabe? Coragem pra seguir o coração, pra recomeçar, pra lutar pelo que acredita. É inspirador demais. Que pena que não tivemos o capítulo, mas a gente se emociona só de lembrar, né? E olha só, em instantes, o Novelas retorna com todos os destaques da novela Quem Ama, Cuida.
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3: Bom dia, 9h25! Abraço ao Alex da Fazenda Recanto da Serra. Bom dia, sua mãe Clarice em Pedra Azul, seus irmãos Aleph Júnior, a irmã Emily, Vitória, a tia Anne da Fazenda Recanto da Serra, a avó Fiota, fazenda também, o vô Negão, a bisavó Silva em Araçagi de Baixo, o tio Pablo e o Carlos, a Andréia em Pedra Azul, tia Ana no Araçagi de Baixo, a bisavó Maria do Araçagi de Baixo, a tia Nega também da Araçagi, o tio Atevaldo, a prima Camille e a prima Eloá, a Adriana, a tia Eliene da Fazenda Epuera e a amiga Mona Lisa na Fazenda Pedra Lavrada. Vó Renata em Araçagi de Baixo, família. Letícia em São Camilo, um abraço pra você, Jaqueline, Cecília, sua tia Rita e a irmã Daniela e a tia Áurea. Terezinha na Fazenda Terra de Arroz, obrigado pelo carinho. Um alô também para o Júnior, a Nilta, Ney e Edmar. Estão na obra curtindo Oriente FM em Pedra Azul, no bairro Bonfim. Pedreiros e ajudantes lá na rua Bela Vista. Rosiane da Fazenda Carmolac, aquele bom dia pra você. Obrigada aí pelo carinho, obrigada aí pela sintonia. Adilson em Belo Horizonte, um abraço para Eliene, o Miguel, Patrick, Mariana, o Bainho, Luizinho, Chayene, todos da comunidade em Poeira. Abraço pra todos vocês, daqui a pouquinho tá rolando o seu som aqui na Oriente, tá bom? Obrigado a todos pelo carinho. Continue com a gente, que é sexta-feira, né? Sexta-feira.

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2: 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Alô, alô, apaixonados por novelas. Chegamos com a nossa parte mais esperada. O programa Novelas está de volta e a emoção já está no ar. Preparem o coração, porque agora vamos mergulhar nos acontecimentos quentíssimos de Quem Ama Cuida. Que capítulo emocionante. Adriana, firme e forte, colocou a pulseira de volta. Otoniel correu, mas não alcançou Francesca. Pedro avisou Ademir que fará de tudo pela herança de Arthur, não deixando-a ir para a família do joalheiro nem para o pai. Adriana, cheia de garra, disse para Nancy que vai atrás de cada um que a incriminou. Nicolau procurou o advogado Kleber para ajudar Liris. E a Dora, tentando disfarçar o choque ao ver Carolina e André se beijando. Pedro se sente impotente, sem conseguir a liberdade da Adriana. E o Ulisses, coitado, foi sequestrado pelos capangas do agiota. Para piorar, Adriana, depois de relembrar a ameaça, virou para Pedro e disse que não quer mais vê-lo. Que reviravolta! Essa novela tá pegando fogo. Não percam os próximos capítulos, porque a gente sabe que vem muito mais por aí. Fiquem ligadinhos aqui na nossa rádio, porque o programa Novelas volta na próxima edição com mais emoções. Um super beijo e até a próxima.
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0: Bom dia! 15 minutos faltando agora para as 10 da manhã. Vamos lá de participação. Bom dia!
4: Bom dia, Patrícia. Bom dia a todos os ouvintes da Rádio FM, que é Mara, da comunidade Tamanduá. Gostaria de mandar um alô lá para minha família, né? Principalmente pro Valdemar, que tem o apelido Dema, porque a gente conversou domingo, não sei, sei lá, porque não tem internet, o que está acontecendo. Mas se ele estiver ouvindo, ele me liga se ele tiver oportunidade. E para todos que estiver ouvindo, para toda a nossa comunidade, minhas netas que eu estou aqui, mas eu estou bem, graças a Deus, estou aqui fazendo um salgadinho para minhas netas, que eu gosto de trabalhar, né? Ai, defendo sucesso o tempo todo. Mara Lúcia, um abraço para todos, se estiver na escuta.
0: Abraço, Mara Lúcia, toda a turma aí de Tamanduá, todos ouvindo aí na região Nordeste. Lucilene de Pedra Azul está no 12, curtindo Oriente. A mãe Maria de Nunes, o pai Eupídio, tá a fim de ouvir Sérgio Silva, na sequência toca. Paulo Sérgio Amaral, o amigo Almir Pedreiro. Alô para todos vocês, também para o amigo Darlan. Obrigada aí pelo carinho. Hoje Darlan tá na folga, viu, gente? Aí Patrícia Souza tá subindo os comandos, tá certo? Aproveitando, né, esse mês de julho que posso estar com você também para a região Nordeste. A partir do dia 13, estarei de férias aí, só Darlan e nosso amigo Marcos Rocha tomando conta aí de nossos ouvintes queridos, tanto da região Centro-Leste e Nordeste de Minas. Isso é bom demais. Abraço ao Juventino, turma da Caféu, tá curtindo a gente, tá em Cubas, fazendo aquelas entregas lá em Fernandes e também prestigiando a Oriente FM, não pode deixar, né, meu amigo Juventino, toda a turma aí da Caféu. Deise de Ferros, abraço pra você também, ótima sexta-feira, gente. Obrigada aí pelo carinho, gente. Sérgio Silva.

0: eu te convido a participar com a gente a partir de agora no 319-7215-3001-339-9709-6596. Por favor, mande mensagens escritas por causa da demanda, né, de pedidos. Mande a mensagem escrita para que a gente possa atender todo mundo, tá certo? Grande abraço para você e aguardo a sua participação daqui a pouco.
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0: Para a hora de informação, o MEC divulga edital do ProUni para o segundo semestre. 3:50. O Ministério da Educação divulgou edital do ProUni segundo semestre. As inscrições vão de 7 a 10 de julho e devem ser feitas exclusivamente pela página do Portal Único de Acesso ao Ensino Superior. O resultado da primeira chamada será divulgado no dia 15 de julho e o da segunda em 5 de agosto. Depois disso, os selecionados da primeira chamada precisam comprovar as informações de 15 a 24 de julho e os da segunda chamada deverão confirmar entre os dias 5 e 14 de agosto.
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0: Vamos saber o tempo. Santa Cruz de Salinas, nesse momento sol entre nuvens, 21 graus, umidade relativa do ar 83%. Caeté ensolarado, 20 graus, umidade relativa do ar 61%.
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0: Louvado seja nosso Senhor Jesus Cristo, para sempre seja louvado. Hoje, primeira sexta-feira do mês de julho. Sagrado Coração de Jesus, sempre, toda primeira sexta-feira do mês. E você sabe que hoje é o dia, então prepare lá. Prepare a água, prepare o sal, que no final do programa nós temos a bênção do sal, a bênção da água e a consagração das nossas vidas de todo mês de julho ao Sagrado Coração de Jesus. É o dia de você aspergir na sua casa, no quintal, nas roupas. Isso, se prepare. Então, hoje, primeira sexta-feira do mês de julho. Mês de julho, que também nós falamos desde o dia primeiro, consagrado a Nossa Senhora do Carmo, madrinha da obra Evangelizar é Preciso, cujo dia se celebra dia 16, mas nós lembramos o mês inteiro. Hoje, também dia de São Tomé. Eu gosto de chamar o apóstolo das Santas Chagas. E nós vamos rezar sobre isso. Filhos amados, saúdo a todos. A partir da Rádio Evangelizar, de onde tudo começa, as rádios irmãs, cujos nomes cito neste momento.
1: Vou ao coração sagrado de Jesus que aberto.
0: Saúdo a você pela TV Evangelizar, sinal digital em todo o país, em várias cidades, canal aberto. Pelo YouTube, Padre Manzotti Oficial. Pelo aplicativo da Associação Evangelizar é Preciso e todas as plataformas digitais. Filhos queridos, povo amado, em nome do Pai, do Filho e do Espírito Santo. Amém. Evangelho próprio do apóstolo das Santas Chagas. Escute, Tomé, chamado Dídimo, era um dos doze e não estava com eles quando Jesus veio. Os outros discípulos contaram-lhe depois: vimos o Senhor. Mas Tomé disse-lhes: se eu não vir a marca dos pregos em suas mãos, se eu não puser o dedo na marca dos pregos e não puser a mão no seu lado, não acreditarei. Vou repetir. Vimos o Senhor, disseram os apóstolos. Mas Tomé disse: se eu não vir a marca dos pregos em suas mãos, se eu não puser o dedo, e você está vendo, quem está assistindo pela TV, uma das mais lindas telas de Caravaggio. Se eu não puser os dedos na marca dos pregos, a mão no seu lado, não acreditarei. 8 dias depois, encontravam-se os discípulos novamente reunidos em casa. Tomé estava com eles. Estando fechadas as portas, Jesus entrou, pôs-se no meio deles e disse: a paz esteja convosco. Depois disse a Tomé: põe o teu dedo aqui. Olha as minhas mãos. Estende a tua mão e coloca-a do meu lado. E não sejas incrédulo, mas fiel. Tomé respondeu: meu Senhor e meu Deus. Jesus lhe disse: acreditaste porque me viste? Bem-aventurados os que creram sem terem visto. Meu Senhor e meu Deus.
2: Sois o meu Deus.
0: Tomé é o exemplo de todos aqueles que têm uma fé tardia. E João nos representa isso. Tomé, que aparece depois da ressurreição, não estar presente no momento eucarístico, não acreditou quando eles disseram. Mas Tomé não era uma pessoa morna, não. Não era uma pessoa pior do que os outros apóstolos ou pecadora. Era apenas um homem como eu e você, cuja fé profunda ainda devia ser posta à prova, em dura prova da vida. E ele não escondia essa necessidade. Ele é bem-aventurado porque também expôs as suas dúvidas e fez a Jesus as perguntas que brotavam do seu coração. Tomé é o exemplo daqueles e de todos nós que precisamos ser crédulos, mas não ter medo das nossas incredulidades. Tomé é o exemplo de todo aquele que busca acreditar mais e mais em Jesus. Por isso, não tenhamos receio, toquemos nas chagas de Jesus. Ele as mostrou. Nós temos essa devoção das santas chagas de nosso Senhor Jesus Cristo. Por isso eu chamo o apóstolo das santas chagas. E somos chamados, você que faz a experiência, você que é mensageiro, mensageira, você que pode dizer, eu sou o milagre de Jesus das santas chagas. Você pode dizer, eu sou um Tomé da vida, porque eu tive um sinal. E por isso eu digo, meu Senhor e meu Deus, meu Senhor e meu Deus, pela terceira vez, meu Senhor e meu Deus. Somos felizes, felizes porque acreditamos sem ter visto, mas Deus tem nos dado muitos sinais. Que São Tomé seja essa busca constante. Segundo a tradição, esse apóstolo recebeu a missão de evangelizar a Síria e depois fundou a primeira igreja na Babilônia, na Mesopotâmia, onde permaneceu. Foi a Dali, embarcou para a Índia. Ele foi um apóstolo que foi longe. Dizem que até atravessou, até chegar à China, no amor ao Evangelho. Ao voltar para a Índia, foi martirizado, transpassado por uma lança. Na atual Chennai, no dia 3 de julho do ano de 72. Por isso, hoje se celebra São Tomé. Queridos irmãos e irmãs, a frase orante de hoje é meu Senhor e meu Deus. Não seja incrédulo, mas fiel. Jesus dizendo para mim e para você, não seja incrédulo, mas fiel. Se preciso for, coloque a mão nas chagas do Senhor. Clame as chagas do Senhor, mas supere a sua incredulidade. É isso que o Senhor está dizendo. E da nossa parte, dizer não só por palavras, mas pela vida, meu Senhor e meu Deus. Hoje, primeira sexta-feira do mês de julho, prepare a água, prepare o sal. Nós voltamos, temos o programa e no final do programa, você tem a bênção do sal e da água para aspersão na sua casa. No Sagrado Coração de Jesus. Eu volto já. Volte comigo.
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Hoje é a primeira sexta-feira do mês de julho, Sagrado Coração de Jesus. Mas é o mês de Nossa Senhora do Carmo, da nossa Dinda, da nossa madrinha. E é a nossa, por Nossa Senhora do Carmo, que quero falar da quarta etapa. Quarta etapa da campanha extra de Jesus da Santa Chagas. Faça sua doação pela madrinha, Nossa Senhora do Carmo. Esperança que edifica é o grande lema de toda a campanha. Pela chaga do pé esquerdo, firmamos nossos passos na esperança para transformar sonhos em obras concretas.

0: Vou dizer a você, todos vão colaborar, mas principalmente Fortaleza, que nesse mês de junho serão os mais beneficiados. Porque nós temos o sinal aberto em Fortaleza, 21.1. Mas nós precisamos trocar o sinal de transmissão nos lares de Fortaleza. Há um risco de parar o funcionamento e eu não quero isso. E sei que você, de Fortaleza, não quer isso. 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Faça a sua contribuição extra. Muito obrigado. Fortaleza, atenção. Neste mês, apelo a vocês principalmente. Maria, que a paz de Jesus esteja com você.
1: Amém, Padre. Bom dia.
0: Bom dia, Deus abençoe. Você fala de onde, Maria?
1: De Conselheiro Lafayette.
0: Fala mais alto, meu anjo. Conselheiro
1: Lafayette.
0: Lafayette, Minas Gerais.
1: É, sim.
0: Como é que você me acompanha?
1: Eu acompanho pela Rádio Queluz e pelo Agora TV, Evangelizar.
0: TV? Parabólica Digital, isso.
1: Sim, sim.
0: É, tá certo, esse parabólica.
1: Esse dia que eu consegui.
0: Que bom, filha, que bom. É, tem que às vezes chamar um técnico, tem que pedir ajuda pra alguém. E quem
1: é,
0: tem...
1: Era da Claro, né? Aí tava, não pegava, aí eu comprei um aparelhinho que vem com essa antena digital, é a antena parabólica, aí agora tem.
0: Que bom! Aí, ó, tá aí a dica, gente. Quem tem parabólica digital, sintonize. E meu abraço à Rádio Que Luz. Pois não, Maria?
1: É, eu quero te pedir oração pro meu neto, porque ele partiu com as coisas erradas. E ele tem 16 anos, vai fazer 17. Muito difícil.
0: É de menor ainda.
1: De menor. A gente dá conselho, não ouve. Sai, não volta, demora. A mãe trabalha, sabe, o pai não é presente, quer dizer, separado. Então tá um sofrimento, uma luta pra gente.
0: Eu imagino.
1: E ele pegou, foi na cachoeira, uns coisas também, uns vinhos na cachoeira, e pegou também, que bebeu, levou pra escola, e não tá estudando também, não.
0: Uf.
1: Tá muito assim, voado a cabeça, né?
0: Esse é um problema, filhos que crescem com pais separados, um pai ausente, não coloca limites, a pessoa fica assim, né?
1: Até que a mãe é bem enérgica, sabe? Bem coisa, mas um problema. Ela falava muito mal do pai dele com ele. Isso aí, né?
0: É, também ajuda.
1: Acho que atrapalhou que eu falava pra ela. Ele não tem culpa. Eu falava muito mal, falava uma coisa no nome até sei com ele, sabe?
0: Entendi.
1: Eu estava muito chateada, eu conversava com ela, mas desespero, né? Aí...
0: Vamos colocar seu neto em oração, filha. Principalmente no Sagrado Coração de Jesus, tá bom?
1: Tá bom.
0: Não fale o nome, porque cidade pequena depois acaba queimando a pessoa, tá bom, Maria?
1: Tá bom.
0: Que Deus abençoe, Conselheiro Lafayette, Maria, pela Parabólica Digital. Você viu, ela conseguiu adquirir um aparelhinho e a Parabólica Digital pegou. Também meu abraço à Rádio Que Luz FM, Padre Geraldo, Dom Ayrton José dos Santos, da Arquidiocese de Mariana. Marlene, que a paz de Jesus esteja com você, Marlene.
2: Bom dia, sua bênção, Padre Ginaldo.
0: Deus abençoe. Você fala de onde, Marlene?
2: De Sena Madureira, Acre.
0: Meu abraço do outro lado do Brasil. Acre, meu abraço. Sena Madureira, como é que você me acompanha ali?
2: Pelo YouTube e pelos aplicativos, Padre Ginaldo.
0: Tá bom, minha querida. Diga, a palavra é sua.
2: Olha, eu nem sei como dizer o quanto eu estou emocionada em poder falar com o senhor.
0: Hoje é seu dia.
2: Estou muito maravilhada mesmo por hoje estar falando com o senhor, dizer que esse programa é um programa muito maravilhoso, transforma muitas vidas.
0: Amém.
2: Agradeço a Deus por conhecer a obra Evangelizar, que já faz 7 anos que eu conheci.
0: Oh Deus, louvado seja Deus.
2: E hoje...

0: Oh, eu só tenho que agradecer as graças e as bênçãos que tem concedido até hoje pelas santas chagas de Jesus.
1: Amém, filha.
0: E foi por meio do Senhor, do programa do Senhor, que eu conheci a devoção a Jesus da Santa Chaga.
1: E tem feito bem na sua vida, Marlene?
0: Tem sim, graças a Deus, padre.
1: Tá.
0: Aí eu quero contar também o testemunho, porque a minha filha estava passando por uma prova de habilitação, né?
1: É.
0: Foi uma batalha muito grande, que por várias vezes ela não passou. E às vezes ela ficava angustiada, triste.
1: Sim.
0: E eu sempre não perdi a fé que ela ia passar, assim. E no dia que ela foi fazer a prova final, padre, eu assisti o texto Mariano de manhã com o senhor. Aí que dia Nossa Senhora passasse na frente dela, que conduzisse ela na hora dessa prova. E
1: certo.
0: Eu estava também participando também da experiência de Deus, no terceiro dia rolar a pedra do caminho.
1: Opa!
0: No terceiro dia da novena rolar a pedra do caminho.
1: Certo.
0: Aí eu pedi a Jesus também que rolasse a pedra que estivesse impedindo, né, de
1: certo.
0: Ela passar nessa prova. E estava também... uma hora da tarde, participando do texto Mariano, o texto Jesus da Santa Chaga.
1: Certo.
0: O primeiro dia do texto, o primeiro dia da novena.
1: Certo.
0: E eu ainda estava com o texto na mão quando ela disse: mãe, eu passei, graças a Deus.
1: Oh, meu
0: padre,
1: Deus.
0: Me deu assim, aquele grito assim por dentro de mim. Eu disse: glória a Deus, minha filha, por tudo que tu passou, pelas lutas, pelas batalhas.
1: Amém.
0: Mas você conseguiu. Graças a Deus.
1: Graça alcançada.
0: E aí, eu queria falar um pouquinho também sobre o Romanos.
1: Fale, fale.
0: O capítulo 8, 31.
1: É.
0: Onde diz: o que nos resta dizer se Deus está ao nosso favor? Quem estará contra nós?
1: Isso.
0: E quem nos poderá separar? O amor de Cristo.
1: Isso.
0: Tribulações, angústias, perseguições. Pois em Cristo somos mais que vencedores.
1: Amém. Louvado seja Deus, querida. Um grande abraço para você. Louvado seja Deus. Marlene, lá de Sena Madureira, lá no canto, no Acre, que acompanha pelo YouTube. Bispo Dom Joaquim Fernandes, de Rio Branco. Eu volto com a leitura orante. Você percebe, gente? Fica marcado. Essa leitura orante fica marcada. E a filha dela passou. Deus seja louvado pelas santas chagas. Que tal você se tornar um mensageiro da Capelinha de Jesus da Santa Chaga? Aproveite o intervalo agora. 0800-410-6060. Diga: eu quero ser um mensageiro da Capelinha de Jesus das Santas Chagas aqui na minha cidade. Vai, leve a mensagem. Eu volto já. Volte comigo.
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0: Amado povo de Deus, nós vamos continuar a leitura de 1 Coríntios. Nós passamos por Jó, Romanos, Jó, agora Coríntios. E assim vamos adiante. E a gente vai aprendendo, com isso a gente vai abrangendo o nosso conhecimento da Bíblia. Nós tivemos, sabe, a imagem que eu tenho é aquela história. Quando você pega uma esponja e você coloca na água, ela encharca. Basta você levantar a esponja, respinga a água. O que eu quero dizer? Nós precisamos ser uma esponja e nos encharcarmos da palavra de Deus. Encharcarmos. Que quando falarmos, aqui e acolá, hoje, amanhã, numa hora menos espera, sai uma palavra de Deus. Você está pensando, você está matutando, está com um monte de coisa na cabeça, minhoca. Mas se você encharcou tua mente com a palavra de Deus, vem uma iluminação. Você entendeu por que a leitura orante? Estou explicando de forma bem grotesca, mas é isso. Inclusive, escute o que as pessoas têm dito sobre a leitura orante. Você tem gostado? 041, manda um áudio. 41 3221 6060. Grave um áudio para mim. Solte lá, sacristão.
1: Me chamo Paulo. Estou passando Paulo. Aqui para dar um testemunho que aconteceu comigo agora, dia 16.
0: Conte. Padre,
1: esse Salmo 142 era para mim. Estava sozinho nesse momento, ouvindo o seu programa. Eu sou viciado em jogo. Naquele momento eu gritava e pedia socorro para Deus. Naquele momento eu chorava, arrepiava e pedia a Deus para tirar esse vício de mim. Igualzinho ele fez comigo 8 anos atrás, que eu era viciado em bebida também. Parei de beber, graças a Deus. Obrigado, Padre.
0: Deus seja louvado, Paulo. Deus seja louvado. A filha de Deus lá, Marlene, de Sena Madureira, disse: vidas transformadas. Esse é o objetivo da obra evangelizar, é preciso transformar vidas. E o Paulo acabou de dar um testemunho de algum lugar do Brasil. Uma vida transformada por Deus. Por isso, seja um associado da obra. Você percebe como nós transformamos vidas? Mas para manter isso, tem custos. Tem custo manter a televisão. Tem custo manter o rádio. Por favor, torne-se um associado hoje. 0800 410 6060. Torne-se um associado. Ligue e fale com as nossas atendentes. Ligue, fale com as nossas atendentes. Eu quero me tornar um associado, uma associada. E se já for, seja fiel. Bíblia aberta, cartilha de oração.
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0: E hoje, continuando os conselhos de Paulo para assuntos que chegaram até ele sobre Corinto. Ontem foi bombástico, não foi? Não foi para arrebentar? Vamos ver hoje, vamos ouvir hoje. 1 Coríntios, capítulo 7, versículo 6. 1 Coríntios, capítulo 7, versículo 6. Não digo isso como ordem, mas como uma sugestão. Então vamos entender assim. Há coisas que Paulo diz, isso tem que ser assim. Agora não. Ele já dá um introito diferenciado. Não digo que é uma ordem, mas sugiro, vou dar uma sugestão. Realmente, eu gostaria que todos fossem como eu. Como assim, padre? Celibatários. Paulo era celibatário, nunca casou. Portanto, porém, cada um tem o dom que Deus lhe deu. Um tem o dom e outro aquele. Então percebe que celibato é um dom. Isso até para a vida do padre. Não é uma obrigação. Muita gente fala, por que padre não pode casar? É um dom. Entenda assim, olha Paulo falando, é um dom. Não é para todos, mas é o dom. Se não tem, não pode ser. É um conditio sine qua non, quer dizer, condição pelo qual, sem a qual não tem. No futuro, aí a igreja vai definir. Hoje é um dom. Mas esse dom vai perdurar. Mesmo que um dia venha a ser diferente, o celibato vai continuar para aqueles que têm o dom. Versículo 8. Atenção, solteiros. Solteiros e viúvas, eu digo que seria melhor ficarem sem casar como eu. Mas, atenção, versículo 9. Se vocês não podem dominar o desejo sexual, então casem, pois é melhor casar do que ficar queimando de desejo. Escutou? Escuto de novo. Padre do céu, Paulo não tem freio na língua, não tem, meu filho. Que bom que ele toca nos assuntos. Solteiros, viúvas, viúvos, escutem ali. Tem mais viúva do que viúvo, né? Por quê, padre? Porque os homens não se cuidam. As mulheres se cuidam mais, vivem mais. Já fecho parênteses. Já dei minha deixa aí, Lei. Digo que seria melhor para eles ficarem sem casar como eu. Mas, o solteiro, o viúvo, o viúva, se não podem dominar o desejo sexual, então casem. Pois é melhor casar do que ficar queimando de desejo. Versículo 10. Para os que já estão casados, tem um mandamento. Agora mudem. Lá era uma sugestão. Para os casados. Atenção, sacristão. Você é casado, sacristão? Coroinha, você é casado, coroinha? É, então. Um mandamento agora. Que não é meu, mas é do Senhor. Que a mulher não se separe do seu marido. Porém, se ela se separar, que não case de novo. Ou então, que faça as pazes com o marido. E que o homem não se divorcie da sua esposa. Gente, isso é ponto pacífico. Paulo está dizendo, e ele diz, não é, não sou eu. É um mandamento de Jesus. Preste atenção, versículo 10. Não tem meio termo. Não é questionável isso. A indissolubilidade do matrimônio é pré-requisito para o casamento. Vou repetir. Se um noivo, uma noiva, vem, quero casar. O padre tem um questionário para preencher. Tem uma pergunta, você acredita na indissolubilidade do matrimônio? Se a resposta for não, não tem casamento. Todo mundo casou sabendo que tinha, que era para sempre. Não foi enganado. Voltemos aqui ao texto. Para os que estão casados, tem um mandamento, que não é meu, mas do Senhor, que mulher não se separe do seu marido. Porém, se separar, que não case de novo, fique sozinha. Ou então, que faça as pazes com o marido. Mas também aqui para os maridos, aqui, homem, não se divorcie da sua esposa. Não dá para entrar numa relação pensando por quanto tempo. Você não jurou a alegria, a tristeza, na saúde e na doença por algum tempo, enquanto durar nossa vida. Esta foi a bombástica leitura orante para os dias de hoje, de 1 Coríntios capítulo 7, versículos 6 a 11. Por hoje é isso. Amanhã tem mais. Eu volto já, volte comigo.
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0: primeira sexta-feira do mês, daqui a pouco a bênção da água e do céu, sal. Chame um amigo, uma amiga para a bênção. 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Padre, eu só vou no sábado ou vou no domingo? Você pode ir nos dois, as palestras são distintas. Então, sábado, das 8h30 às 5 da tarde. 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Lá no Clube Português. 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Portanto, Estados Unidos, agosto, tô chegando! Tô chegando! Josenildo, que a paz de Jesus esteja com você, Josenildo.
1: Bom dia, Padre Reginaldo, sua bênção.
0: Deus abençoe. Você fala de onde, Josenildo?
1: Santana do Mungaú.
0: Fica onde?
1: É interior de Alagoas.
0: Meu abraço, Alagoas, interior Santana do Mundaú.
1: Arquidiocese de Maceió.
0: Opa, como é que você me acompanha, filho?
1: Pela parabólica.
0: Tá bom, diga lá.
1: Padre Reginaldo, queria dar um testemunho.
0: É.
1: Que através da devoção sou associado.
0: Opa, muito obrigado por ser associado, filho.
1: E através da devoção às Santa Chaga, eu consegui comprar minha casa.
0: Amém.
1: E superar o luto da minha mãe numa palestra na Adoração Santíssima.
0: Meus sentimentos pela perda da sua mãe. Como é que é o nome dela para a gente rezar?
1: Helena Quitéria Alves de Queiroz.
0: Helena
1: Quitéria Alves de Queiroz.
0: Tá. Como é que foi isso, filho?
1: Foi um ano que ela faleceu, padre, eu não conseguia superar o luto. E quando eu liguei a televisão, aí eu escutei uma palestra de uma pregadora.
0: Certo.
1: Ela disse, tenha certeza que você tem um pedaço de você no céu.
0: Olha aí, que lindo.
1: Essa palavra me curou.
0: Amém, amém, por isso que eu acredito, vidas transformadas. E como é que foi a história que você falou que você comprou a sua casa?
1: Ô padre, é uma história um pouco longa, eu vou iniciar um texto aqui de sétimo dia, aí não dá para eu prolongar muito.
0: Tá bom. Então, graça recebida?
1: Graça testemunhada, eu queria lhe pedir um texto do senhor do presente.
0: Com o maior prazer. Só que aí você tem que ficar na linha pra gente pegar teu endereço, tá bom?
1: Tá certo.
0: Então fique na linha, puxa lá o Josenildo de Santana do Mundaú, Alagoas, pela Parabólica Digital. Ele falou Arquidiocese de Maceió, Dom Carlos Alberto Breis Pereira, arcebispo de Maceió. Escute esse testemunho, por favor.
2: Meu nome é Ana Laura, eu falo de Ventania, no Paraná. No dia 28 de março, minha filha de 8 anos, Rafaela Cecília, fraturou o bracinho. Padre, quando eu vi o bracinho dela em formato de garfo, desesperei.
0: Imagina.
2: Tinha certeza que ela tinha fraturado. E assim foi confirmado no hospital, com raio-x. Foi verificado lá que ela teve uma fratura nos dois ossos do braço, perto do punho. E os ossos ficaram fora do lugar. deformando o bracinho dela. Fomos transferidas de cidade e havia a possibilidade de cirurgia ou uso do fio de Kirchner, que é um fio metálico usado para segurar o osso e que fica com uma pontinha para fora da pele.
0: Certo.
2: Na hora que ela entrou para o centro cirúrgico, eu pedi com toda a fé que Jesus das Santas Chagas derramasse uma gota do seu precioso sangue e que ele agisse como uma cola e não precisasse nem de cirurgia e nem do fio. E para a honra e glória do Senhor, foi feita apenas a manobra de redução.
0: Amém.
2: Não precisou de mais nada. Hoje, ouvindo Romanos 10, 14, no rádio com
0: Olha
2: o Senhor,
0: aí.
2: Eu decidi ser mensageira da capelinha na fazenda onde eu moro. Em agradecimento e cumprindo a minha promessa, feita na sala de espera do centro
0: Isso,
2: cirúrgico.
0: Ana Laura.
2: Eu sou associada.
0: Obrigado.
2: E a minha filha também é. Associada Mirim. Ela tem 8 anos.
0: Oh, Deus.
2: Toca o sino, sacristão.
0: Tá aí, Ana Paula. Falou bonito, meu grande abraço de Ventania, Paraná. É da Diocese de Ponta Grossa, Dom Bruno Eliseu Versari. Ali, aquilo que eu falei, às vezes você vai fazer uma promessa, faz assim, ó. Eu já recebi tanta graça de Jesus das Santas Chagas que vou me tornar uma mensageira, um mensageiro da capelinha de Jesus das Santas Chagas. Então, torne-se hoje, faça como a Ana Laura, 0800-410-6060. Gente, muitas pessoas estão pedindo, padre, como é que a gente se inscreve no YouTube? Ó, eles vão dar uma dica para você, joga na tela. Você entra, entra assim, YouTube Padre Manzotti Oficial. Você procura lá, Padre Manzotti Oficial. Entra, vai, faz o clique ali, do jeito que eles estão fazendo lá. E aí você procura, tá vendo ali, ó, inscrever-se. É só clicar. Ó, olha lá, clicou, pronto. Já está inscrito. É simples, gente. Faça isso, porque isso dá corpo à evangelização. Não é número pelo número. É porque aquilo que postamos é entendido que é algo referencial. Então, você entendeu como é que se inscreve? De novo, vai lá. Não é gastar tempo, é importante. Abre de novo, Padre Manzotti Oficial. Você roda, procura lá, acha, entra. E você, abrindo, vai fazendo o passo aí, ó, inscrever-se. Pronto, já faz parte. Gilza, que a paz de Jesus esteja com você, Gilza. Alô?
3: Bom dia. Oi, padre.
0: Bom dia, de onde você fala, Gilza?
3: Mato Grosso do Sul, Sonora, padre.
0: Meu
3: que alegria falar com o senhor.
0: Prazer todo meu, temos poucos minutos. Fale agora, querida, a palavra é sua.
3: Ô, padre, que alegria que eu estou falando com o senhor. Então, padre, deixa eu falar com o senhor. Ó, eu tenho uma bênção que eu recebi.
0: Então conte.
3: Da minha garganta, que eu comi uma espinha, um peixe, padre. Aí a espinha ficou na minha garganta.
0: Misericórdia.
3: Aí, isso está com 1 ano, padre. Aí, quando o senhor estava fazendo a oração no rádio, aí mandou aquela pessoa botar a mão na garganta, entendeu? Aí eu voltei, aí fiquei rezando, mas o senhor, padre, quando o senhor orou, amém, e eu orei também, mas o senhor sumiu, padre.
0: Deus seja louvado, filha. Deus seja louvado.
3: Eu fiquei tão alegre, meu padre. Eu fiquei tão alegre no mundo, padre, que eu fiquei feliz.
0: Amém.
3: Falei, meu Deus. Que padre maravilhoso, que padre abençoado por Deus, padre. Eu fiquei chorando, padre, tanta alegria, padre.
0: Como é que você, como é que você acompanha ali em Sonora?
3: Eu acompanho pelo rádio, padre.
0: Tá bom, minha filha. Graça recebida?
3: Graça testemunhada.
0: Toca o sino, sacristão. Eu vou pro intervalo e volto comentando, gente. Volte comigo. Amado povo de Deus, prepare a água. Prepare o sal. Nós voltamos consagrando a família, consagrando o mês, abençoando a água e o sal. Volte comigo, voltamos já.
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5: Pedidos de orações que chegaram aqui na nossa produção da Oriente, da Paula de Pedra Azul, que pede oração pela família, por uma graça especial para ela, Paulo Sérgio, Maria, sogros, todos da Ria, da rua, né, Rio de Contas, e para o sobrinho Rabi Lucas. Emilson Viana, oração para o Nelson Sena, Nelson Chaves, Miguel Viana, a Mariana Salles, e muita oração para todos. Leda do Jardim Belvedere, oração para a sobrinha aniversariante, a Fátima Jussara e toda a família. Pedido de orações da Lívia, para o Hélito, Eduardo, Maria, Tereza, Daniel e Eduardo de Águas Vermelhas. Leda da Comunidade Mangueira, oração para ela, as filhas Tatá e Alice, toda a família, todos que precisam de oração. Paulo Sérgio Amaral Pedra Azul, oração para o filho Ravi, para Maria, irmã Ana Paula, sobrinho David, cunhado Daniel, os amigos e equipe Oriente. Miri de Caeté, oração para o marido, irmão Fernando e Marcelo, os filhos, os sobrinhos, irmã Renata e saúde de todos. Bernadette de Ferros, pedindo oração e proteção para ela e família. Vanessa São Roque, Santa Cruz de Salinas, oração para os seus filhos, esposo, seus pais, pela sua saúde, pelos seus irmãos, sogros. Pede também para os amigos, a Jussiele e toda a família na Baixa Grande, pelo padre da comunidade Flaviano, pela comunidade Sumidouro, em memória dos avós Anedina, Aurindo, Marcelino e Carolina, André, para todos que precisam de oração. E no seu casamento também. José Geraldo Silva, oração pela esposa Regiane, os filhos, enteados, genros, irmãos e toda a família. E a saúde da Ipe, Dona Efigênia e Neucina. Jusileire Amatita, oração para todos da família. Gisele da Estiva, oração para Bena, Flávio, Fraviela, Douglas, Maria Vitória, Valentina, para Maria Isabelle, Maria de Lourdes, Gisele, Rosália e Lourenço e toda a família do Novo Progresso. A Joyce e o Gael no Getúlio Vargas. Solange da Fazenda da Glória, oração para o irmão José Bagre, o primo Dodô e família. Carla Andréia de Pedra Azul, oração pela família, por ela, esposo Alexandre, mãe Silvânia e o pai Carlos, irmão, toda a família, pelo padre, pelo filho, né, Caian, pela saúde de todos, da família, pelo seu casamento. Que Deus abençoe todos e proteja o marido Alexandre pelo seu trabalho e uma graça do emprego para o filho Caian. Terezinha Lemoeiro passa bem, oração para a mãe Geralda, filha Elaine, netas e irmãs. É, em memória de todos os falecidos da família, o Luiz Carlos, Senhor Zeló, Isabel, José Assis, Ana Alves, pelo Moacir, pela saúde dela e a Aparecida Brito. Mário Sérgio Pedra Azul, oração para ele, para os filhos e toda a sua família e para toda a equipe Oriente.
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0: falava com a Gilza de Sonora, Mato Grosso do Sul, Rádio Cidade FM, minha saudação, Luiz Carlos Simões, Dom Otair Nicoletti, da Diocese de Coxim. Hoje aniversário de Dom Dominique Marie-Jean Denis Yu, da Diocese de Santíssimo Conceição do Araguaia, Pará. Aniversário da Rádio Difusora Platinense FM, Santo Antônio da Platina, Paraná, Massa FM, Pimenta Bueno, Rondônia, Massa FM, Colorado do Oeste, Rondônia, Regional FM, Presidente Olegário, Minas Gerais, Sucesso FM, Iracemápolis, São Paulo, Vida FM, Marataízes, Espírito Santo, TV afiliada, Bezerra Speed, Agrestina, Pernambuco, Açu Telecom, Açu, Rio Grande do Norte. Amado povo de Deus, quero lembrar a todos, nós estamos e vamos daqui a pouco a bênção da água e do sal. Já temos aqui. 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Digo aqui, o sofrimento, um trecho do livro. O sofrimento chega sem avisar e nos obriga a parar. Para dentro, olhar para dentro, o sofrimento faz isso, obriga a gente a parar. Eu lembro quando eu fiz a cirurgia, que deu errado, que eu fui obrigado a parar. Um ano e pouco olhando para dentro, e isso é um processo de maturidade. Buscar algo maior faz o ser humano se ajoelhar, não por fraqueza, mas por humildade. Você escutou isso? Você escutou? Vou repetir de novo. Como que você entende as provações? O sofrimento chega sem avisar e nos obriga a parar, olhar para dentro, buscar algo maior. Faz o ser humano se ajoelhar, não por fraqueza, mas por humildade. Porque diante da dor, todos somos pequenos e, ao mesmo tempo, capazes de gestos imensos. Inabalável. Filhos queridos, vamos à novena para depois a bênção. Novena de São Bento, quinto dia. A cruz sagrada seja minha luz. Não seja o dragão meu guia. Sai de retro, Satanás. Nunca me aconselhes coisas vãs. É mal o que tu me ofereces, bebe tu mesmo o teu veneno. A cruz sagrada seja minha luz. Não seja o dragão meu guia, sai de retro, Satanás. Nunca me aconselhes coisas vãs. É mal o que tu me ofereces, bebe tu mesmo o teu veneno. Ó glorioso São Bento, que sempre se mostrou compassivo com os necessitados, fazei que também nós, recorrendo à vossa poderosa intercessão, obtenhamos auxílio em todas as nossas aflições. Que em nossas famílias reine a paz, a tranquilidade, que se afastem todas as desgraças, sejam elas corporais, temporais, espirituais, mas especialmente o pecado. Alcançai, São Bento, do Senhor Deus Onipotente, a graça que necessitamos. Qual é a graça que você pede? São Bento, dai-nos a graça de que ao terminar nossa vida neste vale de lágrimas, possamos louvar a Deus convosco no paraíso. Rogai por nós, ó glorioso Patriarca São Bento, para que sejamos dignos das promessas de Cristo. São Bento, libertai-nos do mal. São Bento, libertai-nos da inveja. São Bento, libertai-nos do medo. São Bento, libertai-nos do pecado. Amém. Sagrado Coração de Jesus, passai pelas nossas casas. Sagrado Coração de Jesus, passe pela porta de entrada, colocando São Miguel Arcanjo na porta de entrada e na porta da saída, livrando de toda bala perdida, de toda desgraça, mentira, desavença. Sagrado Coração de Jesus, passe pela sala, pelo quarto do casal, que seja um lugar de amor e respeito, dos filhos, de estudo e descanso. Passe pela cozinha, que não falte o pão de cada dia, mas que também não falte a solidariedade. Senhor, nós te entregamos todo o quintal, todos os animais de estimação. Abençoai, Senhor, a moto, a bicicleta, abençoai o carro, que não aconteça acidentes. Nós te consagramos todo o mês de julho, Sagrado Coração de Jesus, cada minuto, cada hora. Abençoai, Senhor, esta água. Eterno Deus Todo-Poderoso, pela água, fonte da vida, princípio de purificação, abençoai esta água que será, sempre nos lembrará do nosso batismo. Abençoai, Senhor Deus Todo-Poderoso, este sal que mandastes o profeta Eliseu lançar água para torná-la fecunda. Fazei, Senhor, que todos e em toda parte, que essa mistura de água e sal for aspergida, afaste do ataque do inimigo. Amém. O Senhor esteja convosco, Ele está no meio de nós. Abençoai, Senhor, a água, a roupa dos enfermos, fotos de família. Pai, Filho, Espírito Santo. Amém. Evangelizar é preciso.
1: Continuando com os pedidos de orações que chegaram à nossa produção da Oriente, da nossa amiga Cacilda, de Medina, pede oração por ela, pela Vanusa, Amanda, Raine e toda a família. Alessandra da Fazenda Palestina, oração para a mãe Iraci, Congonhas, de Itambé e toda a família. Maria Aparecida, Pedra Azul, oração para o esposo Marcos, os filhos em Belo Horizonte, os netos, irmãos, toda a família, para toda a equipe Oriente, todos que precisam de oração. Aparecida Machado, oração pela família, esposo Branco, seus filhos, netos, pela saúde da Amanda, Henrique e a Nora Indianara. Daiane Pedra Azul, oração para o Hector, para o Diego, a Ana Maria, Ana e Beatriz, Tonico e os radialistas e o padre Reginaldo. Fábio Divisópolis, oração para ele, a Maione, a mamãe Isabel, o Daniel Henrique, o Uriel, para o Heitor, Fabiana, Fabiano Arthur. Eliane Rodrigues, Novo Progresso, oração para a família Moraes e Rodrigues. Romárcio, em São Paulo, pede oração para a família Rodrigues e a sua tia Rita em Araçagi de Cima. Clélia de Itambé, oração para os filhos Jace e Jefferson, a saúde do Leandro, todos os irmãos e toda a família. Tinica da Vila, pedir oração para os sobrinhos Luan e Aneia, aniversariantes do dia, toda a família. Nilde de Águas Vermelhas, oração para a saúde dos filhos pelo Gleubert, Ramon, irmã Vânia, neto Heitor, Raninha, o Adão, a Jaci e todos a equipe da Oriente. Giovana de Visa Alegre, oração para a neta, ela que é neta, né, de Dola e Zios, oração e gratidão pelos avós que são tão presentes e cuidadosos. Meridia Batista, oração para a irmã Hilda, que está cuidando dela. Também por oração pela sua recuperação, seus filhos, netos, sobrinhos, a mãe Luzia, todos amigos, todos que precisam de oração, médicos e professores, e também pelos padres. Lande de Pedra Azul, oração para Isaac, Ingrid, Bárcio e família. Sabrina de Santo Antônio, oração pela filha, família, bisavó Madalena e o marido. Essirlane Fazenda Altamira, oração para Wesleyne, Stephanie, Haroldo, Júlio, Elisiane, Gustavo, Paulo, Henrique, Haroldo, os netos, amiga Dona Vanira, Valdivino, os filhos, todos da rua 15, plataforma. Alessandra, da Fazenda José dos Santos, oração, né, pelo marido Rosivan, de Santa Sofia, cure seus olhos e para toda a família e amigos. Silvana da Pedreira, oração para os seus familiares e amigos do Barro Preto e Leonardo da Pedreira. Lucilene de Pedra Azul, oração para a mãe Maria de Lourdes Eupídio, a Lucandra, seus irmãos, cunhados, sobrinhos. Pede também para a tia Cleonice, o Edson e Maristela, o primo João Carlos e Maristela, a tia Nelita, um Cariri, a professora Tânia Arruda, tá? Ladinha do Bela Vista, oração para família e amigos, filhos que precisam de oração. Amélia, Águas Vermelhas, oração pela vida, por todos que precisam de oração, pela saúde também. Neuza Maria do Amazonas, oração para família e saúde de todos. Carla Silveira de Tabira, oração e bênçãos para marido Rafael, filho Gael, mãe Rosa, irmãs, cunhados, sobrinhos, toda a família Rosino e Silveira. Railane, do São Francisco, oração para a filha Eloá, Gabriele, mãe Nildinha, o Taíde, esposo Jardel, em memória do irmão Anderson, sogra Joelisa, avós Diomarina e Carmelina. Deus continue abençoando a família. Luciano Rio Tanque, oração para Isadora e Itabira e para ele. Ângela de Congonhas do Norte, oração para filhos, netos, esposadão, mãe Efigênia e toda a família. 300 Sapé, oração para ela e a Maria Arruda. Joelma, Águas Vermelhas, oração para os filhos, esposo Roberto, Selmi Família, Deleci, Aurilândia, Maria das Dores, Tauane, Aurilene, Edileia e familiares. José Joyce Salles, né, de Pedra Azul, oração para todos do Getúlio Vargas, para a família, Caliette, Cassiane, Cássia, Daniel, David, Miguel, todos da Drogaria Popular, Dona Bena, família da Estiva, a bênção de um emprego, para Creuza, Eliane e família e pela saúde de todos. João Paulo Santa Ruth, oração para a família e o casamento. Mara, de Água Vermelha, oração para o esposo, filhos, netos, genros, noras, todos que precisam de oração. Claudenice do Craúna, oração para a mãe Aurelice, o Cleico, irmão Cleivison, que está fazendo aniversário no dia, que vai fazer aniversário no dia 30, mora em Jequitinhonha. O Claudenice, irmã Clévia, Clevian, Maicon, para o Darlan, Fernando, padre Reginaldo, a mãe Débora e toda a família, todos do projeto Craúna. Pâmela de Itabira, oração para os filhos Davi, Alan, o Alisson, seus pais e irmãos, sobrinho, Antony, tios, avô Geraldo e avó Tita. Elaine do Cândido Salles, oração para a família, saúde de todos, sobrinhos, afilhados e pela gestação da irmã. Cleonice, pedindo oração para ela e família. Silvana de Amatita, oração para a família, todos doentes. Miriam, Nova Santa Maria, oração para o Marcos Estevão, aniversariante do dia. Rosinene de Itabira, Bela Vista, oração por todos doentes, pela paz mundial. Adenilda, Bela Vista, Rua Santa Catarina, Bonfim, por uma graça que deseja receber, oração pela família. Marlene de Água Boa, Santa Cruz de Salina, oração para Valdete, pela sua saúde e toda a família. Verônica do Salitre, oração e bênçãos, saúde para filha, mãe, irmãos, tios, amigos e familiares. Laurita Costa, oração para os filhos, netos, genros, toda a família e toda a equipe Oriente.
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1: Tá na hora de informação aqui na sua número 1. FIFA é processada e pode pagar 5,2 milhões por eliminação do Irã. Oriente 1111, bom dia. A FIFA está sendo processada na Corte Federal de Boston. Nos Estados Unidos, por conta da eliminação do Irã na Copa do Mundo deste ano. O pedido de indenização de US$ 1 bilhão, equivalente a R$ 5,2 bilhões, foi protocolado em nome de 91 milhões de iranianos. O processo alega que a eliminação do Irã resultou de uma decisão arbitral injusta do VAR, que anulou o gol por impedimento. O tento teria dado ao Irã a vitória sobre o Egito, garantida a classificação da seleção iraniana para a segunda fase do torneio. Embora tenha encerrado a fase de grupos invicto com 3 empates, o Irã foi eliminado.
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1: Vamos saber como está o tempo e a temperatura? Divisa Alegre, nublado, 22 graus, umidade relativa do ar 76%. Em Guanhães, nesse momento, também ensolarado, 23 graus, umidade relativa do ar 65%.
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Opa, chega mais, vem comigo, essa é a sua rede Oriente FM, no Centro-Leste 103,1, Nordeste 98,3, emissoras do Grupo Valdir Rocha de Comunicações, sucesso o tempo todo. Hoje, Patrícia Souza, com você até meio-dia, sextou, bom dia! Bom demais estar com você, hein? Segunda parte do Bom Dia Oriente, rolando até meio-dia, bom demais ter a sua companhia, tá bom? Vamos lá então, daqui a pouquinho mandando aquele abraço pra você que tá aí ligadinho na gente.

Mendes, Simone Mendes, Pedro Pecado, Gustavo Lima, Desejo Imortal, Léo Foguete Humilde. Aquele abraço pra você que tá curtindo a Oriente. Continua participando aí com a gente no 319-7215-3001 ou no 339-9709-6596. Daqui a pouquinho eu tô de volta.

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abraço à minha amiga Tinica, parabenizando o sobrinho Luan, aniversariante, a Neia também fazendo aniversário hoje. Parabéns a vocês dois que estão comemorando aniversário hoje, bom demais. Maria da Fazenda São Pedro, Cachoeira de Pajeú, obrigado pelo carinho, a sua música já tá chegando, tá bom? Ângela do Baú também tá curtindo a gente. Um abraço à minha amiga Sônia do Baú, visitando aqui os estúdios da Oriente FM. Obrigada aí pelo carinho sempre, Sônia, agradecendo aí sempre as gentilezas, né? Esses ouvintes são demais. Bom dia, minha amiga Bernadette de Ferros, está sempre ligada. A Vanessa em São Roque, Santa Cruz de Salinas, abraço para você. A Gisele na Estiva, bom dia. Carla André em Pedra Azul, a Alessandra na Fazenda Palestina, Dayana de Pedra Azul, Fábio de Divisópolis, a Nilde de Águas Vermelhas, todo mundo curtindo aí a Oriente FM. Você que está no horário de almoço, bom almoço para você que já está trabalhando, tá descansando ou tá na estrada. Abraça a turma aí do Volante Grande, nossos amigos caminhoneiros, carreteiros. Bom dia pra você. Sextou, hein? Sextou com din-din na conta? Bom demais, né, Andriza Rocha? Brilhou, hein? Falando em Andriza Rocha, ela tá fazendo aniversário, né, Andriza? Tudo de bom pra você, muitas alegrias. Continue sendo aí essa pessoa dedicada ao trabalho. E, claro, fazendo parte da família Oriente.

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0: Juxi Malabarismo. Abraço pra você que acompanhou a Oriente. Passou por aqui também Thalita Mel, Xande Avião Melzinho. Fofoca do ano, Juan Leandro, Danilo e Davi, Garçons Barões da Pisadinha. Bom demais ter a sua companhia, tô indo nessa. Volto amanhã. Lembrando que amanhã, de 8 às 9, tem o programa da Igreja Católica Deus está no ar. Na sequência, eu assumo o comando do seu sábado. Um grande abraço, fica bem, se cuida e até amanhã. Continue com a gente.
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0: Brasil tenta preservar o Pix e apresenta plano dos Estados Unidos para evitar tarifaço. 2 para o meio-dia. O governo do presidente Lula apresentou em reunião com os Estados Unidos um plano de medidas para contornar as investigações da chamada Seleção 301, que embasa a ameaça norte-americana de taxar o Brasil em 25%. As medidas apresentadas pelo Brasil visam atender às preocupações norte-americanas nos 6 eixos da investigação, que abrange desde corrupção até o controle do desmatamento. No entanto, o governo brasileiro reiterou que o PIX é inegociável e a ferramenta foi mantida fora do documento. A execução do plano pela gestão federal está condicionada à não tarifação do Brasil em 25%.

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1: Nesse momento, ferros ensolarado 25%, umidade relativa do ar 56%.
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0: Meio-dia e 25 minutos.
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4: Meio-dia e 43 minutos.
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0: Oriente 1 e 5.
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2: Terça-feira, 5 de maio, começando mais uma edição do Café Express. Eu sou Vitória Vieira.
3: Confira só as manchetes de agora do Café Express.
2: Governo lança campanha nacional pelo fim da escala de trabalho 6x1.
3: Começam a valer penas maiores para furto, roubo e receptação.
2: Mercado eleva a previsão da inflação para 4,89% neste ano.
3: Você vai saber quais são os títulos de renda fixa recomendados pela XP agora para o mês de maio.
2: Log e Fundo Imobiliário do Itaú firmam um acordo de R$1 bilhão. O governo federal lançou uma campanha para o fim da escala de trabalho 6x1 sem redução salarial. O objetivo é melhorar a qualidade de vida dos trabalhadores. A proposta prevê a redução da jornada semanal para 40 horas, mantendo o limite de 8 horas diárias e garantindo 2 dias consecutivos de descanso. Segundo a Secretaria de Comunicação Social, cerca de 37 milhões de pessoas podem ser beneficiadas. O modelo busca equilibrar produtividade, bem-estar e inclusão social, além de estimular os impactos positivos na economia.
3: A Lei 15.397 de 2026 aumentou as penas para crimes como furto, roubo, receptação e estelionato, incluindo golpes virtuais. O furto simples passa a ter pena de até 6 anos, enquanto o furto de celular pode chegar a 10 anos. Crimes eletrônicos também tiveram punições ampliadas. No caso de roubo com morte, a pena mínima sobe para 24 anos. A receptação agora prevê até 6 anos de prisão e a interrupção de serviços de comunicação passa a ter pena maior. A lei também determina a punição em dobro quando os crimes ocorrerem em situações de calamidade pública ou atingirem estruturas de telecomunicação.
2: A previsão do mercado financeiro para o Índice Nacional de Preços ao Consumidor Amplo subiu de 4,86% para 4,89% neste ano, segundo o Boletim Focus. É a 8ª alta consecutiva, influenciada pela guerra no Oriente Médio, que pressiona combustíveis e inflação, ultrapassando o teto da meta definido pelo Conselho Monetário Nacional de 3%, com tolerância de até 4,5%. Em março, o índice foi de 0,88%, com destaque para transportes e alimentação, segundo o IBGE.
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3: A XP Investimentos manteve para maio uma postura conservadora em renda fixa, com preferência por ativos pós-fixados para capturar o nível ainda elevado da taxa básica de juros. A casa avalia que o carrego segue atrativo no curto prazo, mesmo com o início do ciclo de cortes da Selic. A recomendação reflete um cenário macroeconômico ainda pressionado. Em abril, o Comitê de Política Monetária reduziu a Selic para 14,5% ao ano, mas a inflação continua no radar, influenciada por fatores externos como petróleo elevado e tensões geopolíticas.
2: A Log Comercial anunciou que avançou com a maior venda de ativos da história ao fechar um acordo de R$1 bilhão com o fundo imobiliário Itaú Log CP. Segundo fato relevante, a operação envolve a alienação de 11 empreendimentos logísticos e reforça a estratégia de reciclagem de portfólio da companhia.
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18: Oriente, agora 1:14.

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0: Oriente 2 e 4.
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2: Olá, você por dentro das notícias do Brasil e do mundo. Este é o Café Express.
3: E eu sou Vitória Vieira. Vamos às manchetes.
2: Bilhões de refeições ao redor do mundo estão em risco por causa da guerra no Irã, diz presidente de empresa de fertilizantes.
3: Preços do milho tiveram leves ajustes regionais na semana passada.
2: Inscrições para a formação de professores de matemática vão até o dia 15.
3: Apple supera em lucro e receita no segundo trimestre fiscal.
2: Brasil Agro vende área de fazenda no Paraguai. A guerra no Irã e a instabilidade no Golfo, com bloqueios no Estreito de Hormuz, podem interromper o fornecimento global de fertilizantes e seus insumos, segundo o executivo da Yara International. Sven Tore Hauster alertou que o impacto pode reduzir a produção agrícola mundial e ameaçar a segurança alimentar, com potencial perda de até 10 bilhões de refeições por semana. Países mais pobres seriam os mais afetados. A menor disponibilidade de fertilizantes tende a reduzir a produtividade das safras, o que pode gerar escassez e maior competição por alimentos no mercado global.
3: Os preços do milho tiveram leves variações na última semana nas principais regiões produtoras do Brasil. Em São Paulo, houve pequenas altas devido à restrição na oferta por parte de vendedores, enquanto no Sul e no Centro-Oeste predominaram as quedas. A pressão sobre os preços veio do avanço da colheita da safra de verão no Sul, dos altos estoques disponíveis e da forte colheita de soja no Centro-Oeste. As negociações ocorreram de forma pontual, com compradores priorizando estoques já adquiridos e vendedores cautelosos, limitando a oferta diante da instabilidade climática.
2: O Ministério da Educação, com apoio da Universidade Federal do Ceará, abriu inscrições até o dia 15 de maio para o curso de aperfeiçoamento em ensino de matemática na educação básica. A formação é destinada a professores do 5º e 6º ano e formadores pedagógicos vinculados a escolas participantes do Compromisso Nacional Toda Matemática. São 100 vagas por estado, divididas igualmente entre os anos atendidos. O curso tem 180 horas, modalidade à distância com atividades online e possíveis encontros presenciais. Participantes com frequência mínima de 75% nas atividades síncronas receberão certificado.
3: Vamos com as notícias do mercado financeiro.
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3: A Apple informou que teve lucro líquido de 29 bilhões de dólares no segundo trimestre fiscal, aumento de 19%. O lucro ajustado por ação foi de 2 dólares, acima dos 1,97 dólar previsto por analistas. A receita foi de 111 bilhões de dólares, também ultrapassando as estimativas e avançando 16% em relação ao segundo trimestre fiscal de 2025. A receita com iPhones subiu 21% para quase 57 bilhões de dólares à medida que os consumidores continuaram a trocar os aparelhos em forte ritmo.
2: A Brasil Agro, a GRO3, informou ao mercado a venda de uma área total de 921 hectares da fazenda Muruti, propriedade localizada no Paraguai. Mostrou um fato relevante divulgado ao mercado. O valor nominal da transação é de 1 milhão e 500 mil dólares, equivalente a 3.062 dólares por hectare útil. Deste montante, o comprador realizou o pagamento inicial de 350 mil dólares e vai realizar um pagamento adicional de 853 mil dólares, mediante o cumprimento de condições suspensivas, e pagará o saldo remanescente de aproximadamente 300 mil dólares em 3 parcelas anuais.
3: Uma pausa rapidinha no Café Express. Voltamos já já.
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0: 15h05.
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2: Coisa boa, coisa maravilhosa. Vamos lá, sexta-feira, hoje, dia 3 de julho. Prazer, aqui é o Fernando Leme.
3: Segura, meu povo!
2: Bora lá, bora lá. O programa Cai no Laço tá no ar a partir de agora. Bora começar com os fatos do dia de hoje, desse final de semana.
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2: Lá no ano de 1957, do dia de hoje, dia 3 de julho, Nikita Khrushchev assumiu o poder da União Soviética. Ele governou até ser deposto em 1964. Em 1971, Jim Morrison, líder da banda The Doors, ele foi encontrado morto na banheira de um apartamento alugado em Paris. Ele tinha 27 anos. Em 1987, o nazista Klaus Barbie, conhecido como o açougueiro de Lyon, ele foi condenado à prisão perpétua por crimes contra a humanidade. E em 1988, um navio de guerra americano confundiu um jato de passageiros iraniano com um caça e derrubou o avião, matando 290 pessoas. Hoje quem faz aniversário é o ator Tom Cruise, também Sebastian Vettel, piloto, o ator Carlos Alberto Richelli e Franz Kafka, escritor. Ele já é falecido. Ele morreu em 1924, faria aniversário hoje. Hoje é aniversário de morte de Jim Morrison, como eu já disse, e também Brian Jones. Ele foi músico também, ele morreu em 1942, na data de hoje. Hoje é o Dia Nacional de Combate à Discriminação Racial. Hoje é o Dia do Tratado de Cooperação Amazônica.

Candidatos ao Oscar 2027, segundo a tradicional revista especializada, a revista Variety. Publicação colocou Longa entre os destaques da temporada de premiações desse ano, ao lado de produções muito aguardadas de Hollywood. E isso acontece depois que Michael se transformar em um fenômeno mundial de bilheteria. Mesmo dividindo opiniões entre os críticos, o filme conquistou o público e já ultrapassou a marca de $1 bilhão arrecadados nos cinemas. Para a Variety, o sucesso gigantesco do Longa pode pesar bastante aí na corrida pelo Oscar. Não tem a data aqui, né, de quando vai ser o Oscar 2027, não tem a data ainda. Mas já segue como um dos favoritos. Vamos aguardar para ver.

0: muita música boa pra quem tá na sintonia da nossa programação. Se você não participou ainda, participa aí, tá? Vamos lá, mandando alôzinhos pra Rosemary. Obrigado pelo carinho, Renato Vieira também. Alô, Mauricéia. Um grande beijo pra você. O Gilvan tá na sintonia. O Ângelo tá trabalhando, curtindo a gente no radinho. A Rosilene também. A Rosilene Silva. E o Regis. Regis Floriano, obrigado pelo carinho. Daqui a pouquinho tem mais alô.
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2: 15 horas e 23 minutos.
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0: a gente segue por aqui com muita música boa.
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0: Caio no laço. Essa é a trilha sonora da sua programação. Vamos lá, continua.

0: mancada.
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que você está acompanhando o nosso programa com muita música boa, muitas informações também, né, do Brasil e do mundo, e as suas participações através do WhatsApp. Vai mandando aí, porque daqui a pouquinho rola aquele salve, daqui a pouquinho vai rolar aquele super alô.

0: tudo pago.
1: Que delícia saber que você está aí do outro lado acompanhando a gente pelo seu rádio, em casa, no carro, no trabalho. Nós agradecemos aí a sua audiência. Essa é a Rádio Oriente FM.
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0: coisa boa, só música maravilhosa, né? Agora é hora de mandar alô. Minha amiga Ana Maria tá na sintonia, mandando WhatsApp pra gente, o Matheus também. A Elisângela Cristina, obrigado pelo carinho, Reginaldo. Alexia, tá na sintonia, grande abraço. A Solange também, um beijo. A Silvaninha Souza, tá adorando a programação, coisa boa. Obrigado pelo carinho, viu?
1: Que bom que você tá curtindo a nossa rádio. Fica aí, eu volto já.
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0: 15h42.
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6: Seja bem-vindo, meu irmão.
5: Tamo junto!

0: E vamos lá, conferindo aí a nossa programação, segue.
1: Como é bom saber que você tá aí junto com a gente na 103,1.
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0: 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Música boa pra você é aqui na nossa programação.

0: mãozinha pra cima e fazer muito barulho aí, vai São Paulo!
1: Obrigadão!
0: Muito obrigado, muito obrigado!
1: Brilhão, obrigado, querido, demais.
0: Tamo junto, cara. Obrigado.
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0: Eita, meu amigo velho. Eu fiz assim, ó.

Apontado como estelionatário sentimental, o argentino David Juan Corbalán, que tem 47 anos, ele foi preso no Flamengo, na zona sul do Rio de Janeiro, por aplicar um golpe milionário. A polícia já sabe que ele fez vítimas em 3 estados do Brasil e se passava por herdeiro, sniper e até chefe para enganar mulheres. Chefe de cozinha, hein? David Juan, ele foi interceptado pela polícia quando tentava fugir para São Paulo após ludibriar uma aposentada que mora em Copacabana. O estrangeiro, ele se apresentou para a vítima de 62 anos como um herdeiro árabe que precisava de ajuda para poder desbloquear o dinheiro após ter saído de Dubai por razões pessoais. E ao ganhar a confiança dela, o homem convenceu a mulher a fazer mais de 260 depósitos que somam quase R$1 milhão. Meu Deus, como a mulherada cai nessas coisas, gente do céu. O delegado Ângelo Lages, responsável pela investigação, disse à Record, da TV Record, lá do Rio de Janeiro, que o caso deixou prejuízos emocionais e financeiros para a vítima, que perdeu o apartamento onde vivia há anos. Gente do céu. Para o delegado, o homem agia de forma ardilosa e mirava pessoas em vulnerabilidade sentimental. A investigação revelou que ele fez vítimas no estado do Rio de Janeiro e também em outras partes do país, como, por exemplo, Alagoas e Pernambuco. Mulherada, cuidado. Macho pediu dinheiro? Abre os olhos.

0: Obrigado, BH.
1: Legal que você está aí acompanhando o nosso programa. A gente fica muito agradecido pela sua audiência. Vai pedindo o seu som, mandando seu alô. Agora é hora de mandar beijinhos e beijinhos e beijinhos para minha amiga Luluzinha Pires. A Michirlânia também está na sintonia. Obrigado pelo carinho. O Zé Bernardo também está acompanhando a gente aí. Valeu. A Marinalva Santos, o Silvio e a Geriane também está acompanhando o nosso programa. Um grande abraço. Continue na sintonia aqui na 103,1.
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0: 16:04. 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
1: E vamos lá, a sequência de músicas por aqui. Não para.

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2: É a música mais gostosa no seu rádio. Obrigado pela audiência. Continue participando aí através do WhatsApp, porque daqui a pouquinho vai rolar aquele salve. Daqui a pouquinho vai rolar aquele alô pra quem tá acompanhando a nossa programação. Obrigado aí pela audiência. Vamos lá, a música continua.

0: E a música não para aqui na Rádio Oriente FM. 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

0: Porque por aqui a nossa programação não pode parar. Você tá curtindo aí a melhor programação musical do seu rádio. É hora de mandar alô. Deixa eu ver quem tá mandando WhatsApp. O WhatsApp bombando como sempre. Meu amigo Emerson tá na sintonia. A minha amiga Felicidade também tá junto com a gente. A Francisca Maria, obrigado pelo carinho. O Kaique, a Camille Alves. E o Diego também tá acompanhando o nosso programa aí, tá pedindo um modão aqui. Vamos colocar na programação para você, Diego. Aquele abraço.
1: E lá se foi mais um bloco, né? Que você curtiu por aqui com muita música boa. Já, já a gente volta.
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0: 16:22. 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
1: Bom final de semana, boa sexta-feira pra você. Domingão tem jogo do Brasil contra a Noruega, hein? Brasil vai pegar a Noruega, domingão, 17:00. Prepara a tua pipoca aí, vamos ver. Segundo as informações que eu tenho aqui, parece que o Endrick e o Neymar estarão como titulares desta vez. E a provável escalação do Brasil contra a Noruega para as oitavas de final da Copa do Mundo já começa a ser desenhada pelo técnico Carlo Ancelotti. O duelo vai ser nesse domingo, como eu já disse, às 17:00. Vai acontecer o jogo em Nova Jersey, nos Estados Unidos. E já provoca frio na espinha, porque o Brasil nunca venceu a Noruega na história do futebol brasileiro, sabia? Apenas empatou em amistosos e perdeu no único encontro entre as duas seleções em Copas do Mundo, em 1998, por 2-1. Tá certo que agora é outro time, são outros jogadores, mas, né, Brasil carrega nas costas

0: esse pequeno probleminha aí de nunca ter vencido a Noruega em nenhum jogo. A Comissão Técnica Brasileira ainda mantém mistério sobre os 11 titulares por dois motivos. Dúvidas médicas e também para tentar surpreender os noruegueses. Pouco dá para saber do que se vê nos treinos, né? O confronto traz uma motivação extra para a seleção, já que o Brasil até hoje, então, nunca venceu a Noruega. Ou seja, se ganhar, vai ser com gostinho de quero mais. A equipe brasileira quer quebrar esse tabu justamente em uma partida eliminatória de mata-mata, de olho no ponto fraco da Noruega, que é a tradicional fragilidade defensiva. Vamos lá, vamos aguardar, né? Domingo, 5 da tarde, não perca. 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
0: E vamos lá, conferindo aí a nossa programação, segue.
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aquela música maravilhosa que você gosta, rola aqui na nossa programação. Nosso muito obrigado pelo seu carinho, pela sua audiência. Continue pedindo a tua aí através do nosso WhatsApp. Daqui a pouquinho a gente vai mandar aquele alô pra galera toda que tá na sintonia aí. E claro, sua canção também rola aqui na nossa programação, né? Muito bom saber que você tá aí. Esteja você em casa, no seu trabalho, esteja você aí dando uma caroninha pra gente no teu carro, no teu caminhão. Nosso muitíssimo obrigado pela tua audiência. Vamos lá, a programação não para.

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1: Mais alôzinhos chegando pra você aqui na Oriente. Olha, registrando aí as participações dos nossos queridos ouvintes. Alô, São Gonçalo do Rio Abaixo. Um abraço bem gostoso pra vocês aí. Um alô especial aí pra Dionísio. Sempre afinados em nossa sintonia em 103,1 aqui na Rádio Oriente FM. Alô, alô, Jaguaraçu e São Domingos da Prata também. Vocês também fazem parte aí dessa grande família. Obrigado pelo carinho, obrigado pela tua audiência, tá?
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0: E os alunos não param. Que bom que você tá junto com a gente, mandando alôzinhos e também aquele alô, aquele beijão para todos vocês aí na sintonia da nossa programação. Deixa eu mandar aqui um alô pro meu amigo Ítalo Rocha. Também o Fernando Ribeiro tá na sintonia, mandando WhatsApp. A Jamile, a Neuza Silva, Zé Santos também tá por aí. A Neuci Aguiar. E o Marcelinho também tá acompanhando a gente aí. Valeu, Marcelinho. Valeu.
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8: 16:43.
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10: Sensacional! Pra você que tá aí no trabalho, nosso muito obrigado pelo carinho. Tô sabendo que tem bastante gente com o radinho ligado aí no trabalho, em casa, no seu carro dando uma caroninha. Boas festas pra todos vocês aí. Vamos lá, o programa não pode parar, o programa por aqui segue. 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
10: E vamos lá, porque por aqui é só música boa.

aquela música que você gosta, na melhor programação do seu rádio. Você participa, você pede, a gente, né, vai anotando aqui os pedidos musicais, mandando para o programador e a qualquer momento rola na nossa programação. Vamos nessa, a música continua.

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1: Que bom que você tá acompanhando o nosso programa aí, hein? Só música boa, né? Vamos mandar alôzinhos. É hora de mandar alô. Deixa eu abrir o WhatsApp aqui. Deixa eu ver quem tá comigo. Dilson. Um abraço também, o Adivaldo. Obrigado pelo carinho, Andressa. O Arnaldo também tá acompanhando o nosso programa. A Giana Carneiro, obrigado pelo carinho. A Sol Costa também tá por aí, valeu. Que mais? E a Givaete Ferreira, obrigado pelo carinho de vocês.
2: E aí, quer mais? Então segura que voltamos já com as melhores músicas.
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9: Dezessete horas e 2 minutos.
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9: Sextou! Coisa boa, coisa maravilhosa! Chegou a sexta-feira, que bom! Bom fim de semana pra você, hoje é dia 3 de julho! Continue mandando seu WhatsApp aí pra nossa programação, anote aí, ó. 319-7215-3001. Esse é o WhatsApp da Oriente FM.
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9: E vamos lá, babados e fofocas, está na hora a partir de agora. A Gi já vai trazer pra gente qual vai ser a dica do dia de hoje. Gi, vamos lá.
12: Isso mesmo, Fernando, dando sequência nas nossas diquinhas julinas. Hoje o truque é como esquentar a tua comidinha de festa julina sem ela ressecar.
9: Boa! Coisa boa, coisa maravilhosa. Vamos lá, primeira fofoca.
12: E bora fofocar então, meu povo. Tô aqui no Estrelando, olha. E a Taylor Swift e o Travis, eles teriam enviado aí um acordo de confidencialidade com os convites do casamento. É o que diz o site, né? Nesse momento, os fãs da Taylor Swift, né, só querem saber de uma coisa: quando e como vai ser o casamento da cantora com o Travis, né? Nenhuma informação, nenhuma notícia, assim, nada foi confirmado pelo casal até o momento, né? Mas supostos detalhes aí da cerimônia já estão circulando, incluindo especulações sobre data, local, vestido de noiva e tudo mais. Fontes teriam revelado ao TMZ que os convidados receberam um acordo eletrônico de confidencialidade, mas ele não aplica nenhuma multa monetária, né, em caso de quebra ou qualquer outro tipo de punição. E o documento seria apenas parte de um elaborado plano de segurança. Além disso, não havia autorização de imagem anexada. Dessa forma, aqueles que receberam os convites não teriam sido solicitados, né, a ceder direitos de imagem. Ainda conforme o veículo, o casamento deve acontecer agora no comecinho de julho, né? Segundo aqui, parece que é pra acontecer hoje esse casamento, mas a gente não tem muita certeza, né? Numa arena localizada em Nova York, nos Estados Unidos, com a presença esperada entre 1.100 a 1.200 convidados.
9: Daqui a pouquinho eu tenho mais informações dos bastidores pra você, né? Tudo que tá rolando aí no meio artístico, você fica sabendo primeiro aqui. Vamos de música.

0: Mais músicas pra você, mais informações também. Não pegou a abertura do programa, daqui a pouquinho a gente traz a dica do dia de hoje.
1: Isso mesmo, um truquezinho aí pra você esquentar a sua comidinha de festa julina, pamonha, bolo de milho, né? Sem ressecar.
0: Boa, boa, boa.

0: Essa é a Rádio Oriente FM, muita música boa pra você, muita informação. E também mandando aquele alô aí pro pessoal de Taquaraçu de Minas. Obrigado pelo carinho, obrigado pela sintonia, Sabará. Alô, Congonhas do Norte. Alô, Diamantina.
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0: Para vocês, mais informações, ótima sexta-feira para cada um, vamos fofocar?
1: E o apresentador Edu Guedes, de 52 anos, compartilhou um momento emocionante com seguidores agora no último dia 1º, ao revelar que está retomando um sonho pessoal e esportivo um ano após enfrentar um câncer. Em vídeos publicados nas redes sociais, o Edu contou que voltou aos planos interrompidos no ano passado, né, quando precisou cancelar uma viagem para Portugal após descobrir a doença e iniciar o tratamento. O apresentador destacou que o retorno tem um significado especial. Segundo ele, a experiência representa, né, não apenas a realização de um objetivo adiado, mas também uma conquista pessoal após esse período de recuperação, né, gente? Todo sucesso aí pro Edu, que dê tudo certo aí.
0: Daqui a pouquinho tem mais.
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2: Dezessete horas e 23 minutos.
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4: E assim seguimos com o programa na sua sexta-feira, hoje é dia 3.
5: Como é bom saber que você tá aí junto com a gente na 103,1.
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4: E dá-lhe fofoca.
6: Tô aqui no Entretei Spinoff e a Jordina Rodrigues revela detalhes de jatinho de 360 milhões, bem baratinho, viu? Do CR7, Cristiano Ronaldo. A Jordina exibiu detalhes do jatinho particular, né, que utiliza com Cristiano Ronaldo e os 5 filhos. Agora, no comecinho da semana, avaliado e cerca de 360 milhões de reais. A aeronave personalizada acompanha o influenciador e o Cristiano durante a Copa do Mundo, né, nos Estados Unidos. Além dos registros da sua rotina, a Jordina revelou a decoração exclusiva do avião, com almofadas da Hermes,

0: bancos de couro semelhante aos da primeira classe e acabamentos em madeira. O modelo escolhido por Cristiano, não sei pronunciar o nome, gente. Tá escrito assim, Bombardier Global Express XRS, né? Adaptado aí de acordo com as preferências do casal. Nas imagens compartilhadas nas redes sociais, a influenciadora revelou parte do interior da aeronave e acompanha aí a família. A cabine chama atenção pelo acabamento sofisticado, com predominância da cor branca. As poltronas de couro, né, são reclináveis, detalhes em madeira, reforçando ali o padrão de luxo adotado pelo casal. Outro destaque que aparece ali, como eu falei, são as almofadas, né? Aquele tradicional monograma da Hermes. Marca também, né, que aparece ali em diversos ambientes da mansão da família. E no mercado brasileiro, uma almofadinha dessa ultrapassa aí os R$ 5.000.
1: Já tem mais uma pra você. Agora é hora de música.

0: São Paulo.
1: Faz barulho.
2: Aquela programação musical que você gosta, que você adora. A Rafaela tá na sintonia, o Carlos Alberto também tá junto com a gente. Alô, Fábio Fernandes, aquele abraço. O Alessandro também tá na sintonia. O Alexandre, Gabi, obrigado pelo carinho. Gi, daqui a pouquinho tem a dica do dia, né?
3: Isso mesmo, truquezinho pra esquentar a sua pamonha, seu bolo de pamonha, bolo de milho, sua comidinha da festa julina sem ressecar. Boa. Ela.
2: Dançando música de festa julina ainda, hein? Vamos lá. A música continua.
4: Só é pra vocês, tá?

0: Mais música aqui na sua 103,1 Rádio Oriente FM.
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0: mais músicas pra você, mais informações. Por falar em informações, vamos fofocar?
1: Tô aqui no portal Pop Mais e Chris Brown é condenado a indenizar uma ex-funcionária em 67 milhões de reais após ataque de cachorro, né? O cantor Chris Brown foi condenado pela justiça a pagar 13 milhões de dólares, a gente convertendo 10,67 milhões de reais, à ex-funcionária Maria Ávila, que o processou após sofrer um grave ataque de um dos cães do artista. Segundo documentos judiciais, né, divulgados pelo TMZ, a decisão representa um valor significativamente inferior aos 90 milhões de dólares pedidos, né, inicialmente ali pela vítima. De acordo com o processo, a Maria Ávila alegou que foi atacada enquanto trabalhava na residência de Chris Brown e levava o lixo para fora. Ela afirmou que o cantor permitia que o animal, né, um pastor do Cáucaso de aproximadamente 90 quilos, ele circulasse ali livremente pelo quintal onde ocorreu o incidente, né? A ex-funcionária relatou ter sofrido ferimentos graves durante o ataque, incluindo perda de grandes áreas de pele, desfiguração facial permanente, cicatrizes, comprometimento da visão e danos nos nervos. A defesa apresentada ao tribunal, Chris argumentou que Maria teria provocado o cachorro e por isso seria responsável pelos próprios ferimentos. O cantor também admitiu que não acionou pessoalmente o serviço de emergência após o ocorrido, alegando receio de que a situação ganhasse repercussão pública e se transformasse em um circo midiático. Conforme o relato do processo, outros funcionários fizeram a ligação para o atendimento emergencial e prestaram auxílio à vítima, né, ali até a chegada dos socorristas. O caso passou por uma reviravolta durante o andamento judicial. O julgamento foi anulado, né, depois de denúncias de irregularidade envolvendo um jurado que teria pesquisado informações externas sobre o processo e compartilhado conteúdo com outros integrantes do júri. E agora ele foi condenado, né, a pagar essa indenização aí para ela.
0: Já já tem mais para você.
2: Eita, fica aí, presta atenção no bloco comercial, porque os nossos patrocinadores têm muitas novidades para vocês. Eu já volto.
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0: 17:41.
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0: Vamos seguindo com o nosso programa. 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
0: Hoje, sexta-feira, dia 3 de julho. Vamos fofocar, Gi?
2: Ai, ai, ai, gente. A Viih e o Eliezer parecem ter encontrado uma nova mina de ouro pra gerar conteúdo, que são, gente, quem nada mais nada menos que os próprios funcionários. Lançado agora no último dia 30, o reality As Patroas coloca 11 trabalhadores da casa do casal pra disputar prêmios em dinheiro, benefícios no trabalho e até uma motocicleta, gente. Até aí, alguém poderia argumentar que se trata apenas de uma brincadeira interna e tal, enfim. O problema começa quando a diversão dos patrões passa a soar como constrangimento público pra quem tá do outro lado da relação de trabalho. Logo no primeiro episódio, gente, babás, governanta, motorista, cozinheiro e outros colaboradores, né, precisaram procurar moedas espalhadas pela mansão. Onde? Em lugares como o lago da propriedade, o lixo do banheiro e até dentro do vaso sanitário, gente. A cena do motorista Anderson retirando moedas do vaso e revirando o lixo virou rapidamente um dos assuntos mais comentados nas redes. Misericórdia, né? Dentro do vaso, pelo amor de Deus, não é possível, né? Olha lá, eu peguei de dentro do lixo, cheio de papel, cheio de B-O-S-T-A, né? A sequência viralizou e acabou se tornando um retrato perfeito de tudo que muita gente considerou problemático no programa. Nas redes, a reação foi praticamente imediata, né? Enquanto alguns seguidores trataram tudo como uma diversão, muitos internautas enxergaram algo mais incômodo, patrões transformando seus próprios funcionários em atração de um espetáculo comparado a um show de bizarrices, enfim. Ai, gente, complicado, né? Eu acho que tudo bem, mas aí colocar moeda no lixo, colocar no vaso sanitário, já extrapolou os limites, né?
0: Boa! O programa não pode parar, vamos de música!
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0: Mais músicas pra você, mais informações também. Faltam pouquíssimos minutos pra dica do dia da Gi.
1: Pra você saber como esquentar sua comidinha de festas julinas sem ressecar elas.

0: muita energia positiva no ar pra você. Vamos emanar energia positiva. Pra você que tá na sintonia, obrigado pelo carinho. Essa é a Oriente FM, sucesso o tempo todo. E essa é a rádio que toca a sua trilha sonora.
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0: adianta. Até
1: e é isso, né? Esse é o nosso Babados e Fofocas. A hora passa que passa tão rápido que a gente nem percebe. Já estamos aqui na hora da dica do dia da Gi. E vamos lá, Gi. Qual a dica de hoje, então? Passa pra gente.
2: Então bora pro nosso truquezinho. E hoje não é como fazer, mas como requentar uma comida junina sem ressecar, né? Truquezinho do micro-ondas, gente. Comida de festa junina no dia seguinte costuma ficar dura, né? Bolo de milho, pamonha, enfim, tudo tende a endurecer. E o truque, né, pra você usar em casa, é colocar o seu pedaço de bolo, de pamonha, do que for que você precise aquecer ali, dentro do micro-ondas, junto com um copo americano de água do lado. Qual que é o resultado? A água vai evaporar lá dentro, né, criando ali uma umidade que vai deixar o bolo, a pamonha, enfim, o que tiver ali dentro, macio de novo, como se tivessem acabado de sair do forno. Testa aí, depois você me conta.
1: Delícia! Então eu posso ir na feira, posso comprar minha pamonha, que tá resolvido o problema.
2: Pode, Fernando. No dia seguinte, você vai conseguir comer ela como se tivesse acabado de sair ali do fogo, digamos assim.
1: Maravilha. Valeu, gente. Até amanhã.
2: Valeu.
1: E não saia daí que tem muito mais músicas pra você aqui na Rádio Oriente FM.
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0: O anjo do Senhor anunciou a Maria, e ela concebeu do Espírito Santo. Eis aqui a serva do Senhor, faça-se em mim segundo a vossa palavra. E o Verbo se fez carne e habitou entre nós. Ave Maria, cheia de graça, o Senhor é convosco. Bendita sois vós entre as mulheres. Bendito é o fruto do vosso ventre, Jesus. Santa Maria, Mãe de Deus, rogai por nós, pecadores, agora e na hora de nossa morte. Amém. Rogai por nós, Santa Mãe de Deus, para que sejamos dignos das promessas de Cristo. Amém. Oremos. Derramai, ó Deus, a vossa graça em nossos corações, para que, conhecendo pela mensagem do anjo a encarnação do vosso Filho, cheguemos por sua paixão e cruz à glória da ressurreição. Por nosso Senhor Jesus Cristo, vosso Filho, na unidade do Espírito Santo. Amém. O Senhor esteja convosco, Ele está no meio de nós. Proclamação do Evangelho de Jesus Cristo segundo João. Glória a vós, Senhor. Tomé, chamado Dídimo, que era um dos 12, não estava com eles quando Jesus veio. Os outros discípulos contaram-lhe depois: vimos o Senhor. Mas Tomé disse-lhes: se eu não vir as marcas dos pregos em suas mãos, se eu não puser o dedo nas marcas dos pregos e não puser a mão no seu lado, não acreditarei. 8 dias depois, encontravam-se os discípulos novamente reunidos em casa, e Tomé estava com eles. Estando fechadas as portas, Jesus entrou, pôs-se no meio deles e disse: paz esteja convosco. Depois disse a Tomé: põe o teu dedo aqui e olha as minhas mãos. Estende a tua mão e coloca-a no meu lado. E não sejas incrédulo, mas fiel. Tomé respondeu: meu Senhor e meu Deus. Jesus lhe disse: acreditaste porque me viste? Bem-aventurados os que creram sem terem visto. Palavra da salvação. Glória a vós, Senhor. Celebramos hoje a festa de São Tomé Apóstolo. Queridos irmãos, celebramos neste dia a festa do apóstolo São Tomé. Contemos com sua intercessão para que suplique ao Pai do Céu as graças e bênçãos de que tanto necessitamos. São Tomé, rogai por nós. Hoje, às 19 horas, celebração na comunidade de União, celebração do terceiro dia do trino da festa de São Pedro, na comunidade de São Pedro, e missa de aniversário da Fundação Francisco de Assis, às 19 horas, em Santa Maria de Itabira. Amanhã, sábado, às 7 horas da manhã, celebração na matriz de Nossa Senhora do Rosário. Às 8 horas, programa Deus Estar no Ar, transmitido pela Rádio Oriente FM. Às 14 horas, missa na comunidade de Barra, em São Sebastião do Rio Preto, e celebração na comunidade de Cuité, em Santa Maria de Itabira. Às 16 horas, missa na comunidade de Banqueta, em São Sebastião do Rio Preto, e batizado na comunidade de Tatu, em Santa Maria de Itabira. Às 17 horas, missa na comunidade de Morro Escuro. Às 19 horas, missa da festa de São Pedro, na comunidade de São Pedro. Também às 19 horas, missa nas comunidades de Córrego da Laje, Soares e Lambari. O Senhor esteja convosco, Ele está no meio de nós. Que desça sobre você e sua família as bênçãos do Deus Todo-Poderoso, o Deus que é Pai, que é Filho, que é Espírito Santo. Amém.
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0: Olha, cada vez que pensamos que o problema não é nosso, essa atitude é que é o problema. Pois é, vivemos em uma sociedade onde é muito fácil apontar o dedo e dizer isso não me diz respeito, isso não é problema meu. Quando uma rua está suja, quando alguém sofre uma injustiça, quando um idoso precisa de ajuda, quando uma criança carece de atenção ou quando um vizinho enfrenta dificuldades, muitas vezes a gente acaba escolhendo seguir em frente, acreditando que alguém fará alguma coisa. A verdade é que toda grande mudança começa quando uma pessoa decide agir, mesmo que pareça um gesto pequeno. O mundo ele não melhora apenas pelas grandes decisões dos governantes, mas também pelas pequenas atitudes das pessoas comuns. Um bom dia, uma mão estendida, uma palavra de incentivo, um lixo recolhido do chão, uma denúncia feita com responsabilidade, um simples ato de gentileza podem transformar realidades. Então você não pode esperar que os outros façam aquilo que você sabe que é o certo, que é o correto. Seja parte da solução e não apenas um espectador dos problemas, tá? Quando cada um assume a sua parcela de responsabilidade, a comunidade se fortalece, as famílias vivem melhor e o futuro ganha mais esperança. Então a diferença que você espera no mundo pode começar exatamente com você, com a sua própria atitude.
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1: Música boa pra você é aqui na nossa programação.

E aqui é uma atrás da outra, menos intervalos, mais música boa, muita informação do Brasil e do mundo, muitos alôs também. Vai mandando seu WhatsApp aí pra gente. Aqui você fica muito bem informado e ouvindo a melhor programação musical. E a música não para. Vamos lá.

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2: Uma das coisas que eu mais gosto é mandar alô para quem tá na sintonia da nossa programação. Vamos lá. O Wilmer tá acompanhando junto com a gente, o Clésio também, a Franciara, né? Deixa eu ver quem mais aqui. O Fabrício Souza, a Maria Neta. Obrigado pelo carinho, o Ellison, o Cristiano e o Christian também tá acompanhando a gente aí. Valeu.
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0: 18h27.
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2: Cadê as bananas aí?

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3: Em meio a toda a devastação causada pelos terremotos na Venezuela, um médico operou uma mulher que havia acabado de dar à luz em uma lanchonete adaptada como hospital de campanha. Segundo o jornal espanhol El País, a cirurgia foi realizada no escuro, com calor acima de 40 graus e apenas a iluminação de celulares, enquanto a paciente corria o risco de morrer por hemorragia. A mulher chegou ao local após fazer o parto sozinha e ainda com restos da placenta no útero. De acordo com a reportagem, duas enfermeiras a levaram imediatamente para a sala de cirurgia improvisada, onde o cirurgião Miguel Romero retirou o tecido com o auxílio de uma cânula e uma pinça cirúrgica. O procedimento foi concluído em menos de uma hora. Romero afirmou que havia realizado esse tipo de operação antes, mas nunca em condições assim tão extremas. O hospital improvisado funciona dentro de um restaurante de fast food abandonado em La Guaira, cidade localizada no epicentro do terremoto. A estrutura foi montada por médicos voluntários com doações da sociedade civil e passou a simbolizar a falta de recursos e a resposta improvisada diante da maior tragédia natural registrada na Venezuela em mais de um século, de acordo com o El País. 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
3: Respira fundo aí, curte o que vem agora, porque é só música boa.

0: Zeca Linda.
1: Valeu, parabéns.
0: Obrigado, Zeca. Prazer é nosso. Muito obrigado por tudo, meu amigo.
2: Meus alôs não param, não param e não param. Alô, Santa Maria de Itabira. Beijo enorme pra todos vocês aí. Morro do Pilar, Senhora do Carmo também. Vocês estão em nossa vibração, né? Alô, Santo Antônio do Rio Abaixo. Obrigado por estarem conosco sempre. Pela audiência e pelo carinho também. 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

Que dia maravilhoso e que dia sensacional. Porque você está aí acompanhando a nossa programação. Nosso muito obrigado pela sua audiência. É muito bom saber que tem assim, ó, um monte de gente ouvindo a gente por toda a cidade. Obrigado pelo carinho, muito obrigado pela sua sintonia. Vamos nessa, a música não para.

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1: E os abraços não param aqui. Alô, Passa Bem. Uma saudação afetuosa para todos aí em Passa Bem. Estamos sempre conectados através das ondas da Rádio Oriente FM, Centro-Leste, Nova Era e Ferros. Alô, alô, João Molevade. Vocês também estão vibrando aí junto com a gente, né? Obrigado pelo carinho. Muito obrigado aí pela sua audiência.
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0: Maravilha, sensacional. Muita música boa pra você no seu dia. Esteja você em casa, no trabalho. Obrigado pela audiência, dando uma caroninha pra gente. É hora de mandar alô. Quem mandou o WhatsApp aí pra nossa programação é o Leandro. O Pablo Magalhães também tá na sintonia. A Nathalie, a Denise Vieira, obrigado pelo carinho. A Márcia, a Cristina estão no trabalho acompanhando o nosso programa. O Lindomar também e o Evandro. Obrigado pelo carinho. Daqui a pouquinho tem mais alô. Vai mandando seu WhatsApp aí. Continue ligado na Rádio Oriente FM. 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

0: 18h46. 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Pois é, uma gatinha chamada Mavi cuida do Vini, que é um bebê humano como se ele fosse filhote dela. E os vídeos dessa amizade encantadora estão emocionando milhões de pessoas ao redor do mundo nas redes sociais. A família de Santo André, em São Paulo. Pequeno Vini tem 1 ano e a gatinha Mavi de 2 anos. Segundo a mãe Emily, os dois simplesmente não conseguem ficar separados. Ela é mãe de outra espécie, brincou a tutora em um dos vídeos publicados na internet. Eu engravidei antes do Vini. Tive um aborto e aí eu peguei ela para poder aliviar o que estava sentindo. Mas depois de ela chegar em casa, eu engravidei. Ela tinha uns 6 meses na época. Quando meu filho nasceu, ela estava com 1 aninho e pouco, contou a mãe, Emily Telles, em uma entrevista ao site Só Notícia Boa. As imagens mostram que Mavi acompanha o bebê dia e noite. Quando Vini era menor, a gatinha servia de travesseiro para ele dormir. Agora o bebê cresceu, ela continua ao lado dele e virou também uma espécie de cobertor, olha aí. Um dos vídeos mostram que o menino chega a chorar quando sai para passear de carro sem a gatinha. 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
0: E vamos lá, se prepara aí porque tem muito mais sucesso chegando.

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2: Sensacional, tá vendo aí, né? Só musicão pra quem tá acompanhando a nossa programação nesse dia maravilhoso. Continue participando da nossa programação, porque daqui a pouquinho eu vou mandar aquele alô sensacional pra você. Vamos lá, a música continua.

0: Mais alôzinhos chegando para você aqui na Oriente. Olha, registrando aí as participações dos nossos queridos ouvintes. Alô, São Gonçalo do Rio Abaixo. Um abraço bem gostoso para vocês aí. Um alô especial aí para Dionísio. Sempre afinados em nossa sintonia em 103,1 aqui na Rádio Oriente FM. Alô, alô, Jaguaraçu e São Domingos da Prata também. Vocês também fazem parte aí dessa grande família. Obrigado pelo carinho, obrigado pela tua audiência, tá?
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0: Era meio mais...
1: Sensacional, só música boa, né? Pra quem tá aí apaixonado pela nossa programação, assim como nós somos apaixonados por vocês, os nossos queridos ouvintes. Mandar um alôzinho aqui pro meu amigo Alexander, que tá na sintonia. A Miralda também tá acompanhando a gente, o Matheus, a Cláudia, a Cecília, o Irineu, obrigado pelo carinho, a Cris. Obrigado, Robson, aquele abraço pra você aí. Daqui a pouquinho a gente manda mais alô.
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0: Está no ar a Voz do Brasil. As notícias do governo federal que movimentaram o país no dia de hoje.
1: Olá, boa noite.
2: Boa noite para você que nos acompanha em todo o país.
1: Sexta-feira, 3 de julho de 2026.
2: Vamos ao destaque do dia: educação, saúde e habitação.
1: Novos hospitais, inovação e atendimento especializado terão investimentos de mais de 465 milhões de reais.
2: Inaugurados 10 campi de institutos federais pelo Brasil.
1: Minha Casa Minha Vida entrega mais de 1.600 moradias em 6 estados.
2: E presidente Lula defende investimentos em infraestrutura social e acesso a serviços públicos essenciais.
3: É o dinheiro que gera mais dinheiro, que gera mais emprego, que gera mais renda, que gera mais desenvolvimento e que gera conquista para todo mundo. Esse é o dinheiro bom.
1: E ainda, fortalecimento do empreendedorismo.
2: Mais oportunidades para contratação de serviços pelo governo federal.
1: Desenrola MEI. Microempreendedores individuais que estão na dívida ativa poderão limpar o nome da empresa. Gabriela Noronha.
4: A iniciativa vai atender mais de 3 milhões de MEIs que possuem pendências na dívida ativa da União.
2: Você vai ouvir também incentivo à produção aliada à preservação ambiental.
1: O Fundo Amazônia vai investir até 230 milhões de reais para fortalecer negócios na Amazônia Legal. André de Barros Lima.
5: O apoio inclui assistência técnica, formação, capacitação, assessoria para gestão e regularização documental.
2: Hoje na apresentação da Voz do Brasil, eu, Mariana Jungmann e Luciano Seixas.
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2: Ambulâncias, unidades odontológicas, inauguração de institutos federais e mais de 1.600 moradias.
1: O governo do Brasil realizou várias entregas nesta sexta-feira na saúde, educação e habitação, com investimentos de mais de 1 bilhão de reais pelo Programa de Aceleração do Crescimento.
2: A entrega foi feita ao mesmo tempo em 12 cidades diferentes.
6: Todas as entregas foram simultaneamente em cidades dos estados de São Paulo, Rio de Janeiro, Pernambuco, Amazonas, Piauí, Alagoas e Sergipe, com participação de ministros e autoridades locais por videoconferência. Na educação, foram inaugurados 10 novos campi de institutos federais, com investimento de 206 milhões e 600 mil reais, sendo 196 milhões de reais do novo PAC. As unidades ampliam a oferta de ensino técnico e profissionalizante, parte do plano de expansão da rede federal, que prevê a construção de 111 novos institutos em todo o país, com potencial para criar 155 mil novas vagas. O ministro da Educação, Leonardo Barchini, destacou que o governo investe em educação de qualidade e oportunidades para os estudantes.
7: Você entra aqui no ensino médio, você pode fazer graduação, você pode fazer licenciatura, você pode fazer curso subsequente. Você pode fazer mestrado, doutorado, enfim. Isso aqui abre as portas para todas as oportunidades que os nossos jovens precisam.
6: Na saúde, o governo do Brasil anunciou investimentos de 464 milhões e 800 mil reais para fortalecer o Sistema Único de Saúde. O pacote inclui a entrega de ambulâncias, unidades odontológicas móveis, micro-ônibus para transporte de pacientes, equipamentos para hospitais e unidades básicas de saúde, além da ampliação do programa. O programa agora tem especialistas. Também foram inauguradas novas estruturas hospitalares e anunciadas ações para ampliar o atendimento especializado e incentivar a inovação tecnológica no SUS. Explica o ministro da Saúde, Alexandre Padilha.
8: É o Brasil ter cada vez mais capacidade de produzir aqui no Brasil os medicamentos, as tecnologias, o conhecimento necessário para cuidar da saúde do nosso povo, para a gente ficar soberano.
6: Na habitação, 1.619 novas moradias do programa Minha Casa Minha Vida foram entregues simultaneamente em 6 estados, beneficiando cerca de 6.500 pessoas. O investimento é de aproximadamente 263 milhões de reais. O ministro das Cidades, Vladimir Lima, disse que somadas as entregas realizadas nessa semana, já são 1.753 novas moradias destinadas a famílias de baixa renda em diferentes regiões do país.
9: Hoje nós temos 2 milhões e 500 mil moradias contratadas no âmbito do programa Minha Casa Minha Vida. E vamos chegar até 3 milhões no final deste governo.
6: O presidente Lula defendeu investimentos em infraestrutura social e o acesso da população a serviços públicos essenciais.
3: Dinheiro bom é dinheiro investido em obra, em educação, em saúde, em ferrovia, em rodovia. É o dinheiro que gera mais dinheiro, que gera mais emprego, que gera mais renda, que gera mais desenvolvimento e que que gera conquista para todo mundo. Esse é o dinheiro bom.
6: Somadas, as ações dessa sexta-feira representam mais de 930 milhões de reais em investimentos nas áreas de educação, saúde e habitação. Reportagem Pablo Mundim.
1: E o presidente Lula sancionou lei que cria a Universidade Federal do Esporte, vinculada ao Ministério da Educação.
2: A universidade vai, em um único local, desenvolver atividades de ensino, pesquisa, extensão e inovação, voltadas ao desenvolvimento da ciência do esporte.
1: Entre as finalidades estão capacitar profissionais para atuar em organizações esportivas e no treinamento de atletas e incentivar a produção de conhecimento científico e tecnológico na área.
2: Com sede em Brasília, a universidade poderá instalar campi em outros estados.
1: Mais fôlego para quem empreende no Brasil.
2: Essa semana, o governo federal anunciou medidas para quem trabalha como MEI.
1: Hoje foram anunciadas mais duas novidades: o Desenrola MEI, voltado para quem precisa regularizar dívidas fiscais,
2: e a expansão do Contrata Mais Brasil, plataforma que conecta os empreendedores que querem prestar serviços a órgãos públicos.
4: O Desenrola MEI vai permitir que microempreendedores individuais de todo o Brasil renegociem dívidas tributárias. A iniciativa vai atender mais de 3 milhões de MEIs que possuem pendências na dívida ativa da União. Serão atendidos empreendedores com débitos de até 20 mil reais. Entre as facilidades inéditas está o parcelamento dos débitos em até 145 meses ou mais de 12 anos. Os descontos sobre juros, multas e encargos legais podem chegar a 70%. Annelise Lenze, procuradora da Fazenda Nacional, explica o objetivo.
10: É um programa de transação tributária customizado para sustentabilidade do pagamento e para a saúde financeira desses MEIs e que vem fechar o ciclo de estímulo a novos créditos, a novos negócios, ao desenvolvimento econômico e social e a proteção também, proteção social de cada um desses MEIs.
4: Outra nova medida é a expansão do Contrata Mais Brasil, que facilita a contratação de microempreendedores individuais. O profissional se cadastra na plataforma e pode prestar serviços para os governos federais, estaduais e municipais, como pintura, manutenção, entre outros. O programa agora terá 141 atividades econômicas contempladas. Antes eram 107. Foram incluídos serviços como alimentação, fotografia, produção cultural, estética e organização de eventos. Além disso, mais instituições estão aderindo à plataforma. Quase 90 novos órgãos aderiram ao sistema, incluindo o Banco do Nordeste e a Fiocruz. O ministro do Empreendedorismo, Paulo Pereira, fala quantos empreendedores podem ser alcançados com as mudanças.
11: Bancos públicos, empresas estatais, serviços federais passam a incluir os seus serviços no Contrata Mais Brasil, ao mesmo tempo que mecanismos de busca ativa desses MEIs farão um esforço para incluir algo como um potencial de 5,5 milhões de MEIs, algo como que pode chegar a 6 milhões de MEIs na plataforma pública. Então, uma plataforma de compras públicas voltada para os MEIs.
4: Os anúncios fazem parte de uma série de medidas anunciadas para os microempreendedores. Na segunda-feira, o presidente Lula já havia enviado ao Congresso Nacional a proposta de reajuste do teto de faturamento do MEI, de 81 mil para 140 mil por ano. Atualmente, o Brasil possui mais de 16 milhões de microempreendedores individuais. Reportagem Gabriela Noronha.
1: Quem tem interesse em participar do Desenrola MEI poderá acessar o sistema a partir do dia 6 de julho no site www.regularize.pgfn.gov.br.
2: O programa Gás do Povo agora chega a 100% dos inscritos no Cadastro Único de Programas Sociais do Governo do Brasil.
1: São mais de 15 milhões de recargas do botijão de gás de 13 quilos que estarão disponíveis aos beneficiários a partir do próximo dia 10 de julho.
12: Para a dona de casa Maria José de Carvalho, o botijão de gás na cozinha é motivo de alívio. Moradora do Sol Nascente no Distrito Federal, ela recebe o botijão gratuitamente por meio do Programa Federal Gás do Povo. Segundo Maria, foi graças ao programa que ela deixou para trás o fogão a lenha.
13: Quando eu morava no barraco de madeira, eu cozinhava na lenha, porque aqui é uma quadra que ninguém presta nada para ninguém, né? Agora melhorou um pouco.
12: Lançado em setembro de 2025 para substituir o antigo Vale Gás, o programa Gás do Povo é administrado pelos Ministérios de Minas e Energia e do Desenvolvimento e Assistência Social, Família e Combate à Fome. Segundo o governo federal, já são quase 15 milhões de recargas gratuitas realizadas em todo o Brasil desde o início do programa, como explica o ministro de Minas e Energia, Alexandre Silveira.
14: É 100% de cobertura. Já são 15 milhões de recargas. Hoje o país todo está coberto. Onde não tem revenda, as distribuidoras estão chegando com a entrega em veículos móveis e todo o público-alvo, que é o público do CadÚnico, já recebe o botijão de gás, essa grande medida de proteção social.
12: Em julho, os beneficiários do programa poderão retirar a recarga gratuita do botijão de gás de 13 quilos a partir do dia 10. O benefício ficará disponível até 9 de agosto. A retirada do botijão pode ser feita diretamente nas 26 mil revendas credenciadas, espalhadas por mais de 4.800 municípios brasileiros. Com locução de Nazi Brum, reportagem de Gabriela Noronha.
2: O Escritório Nacional Antifacção foi inaugurado nesta sexta-feira, no Rio de Janeiro.
1: A nova estrutura, lançada pelo Ministério da Justiça e Segurança Pública, integra o programa Brasil contra o Crime Organizado.
2: O objetivo é apoiar as ações integradas desenvolvidas pelas forças de segurança pública.
1: Além do Rio de Janeiro, o escritório já está presente em São Paulo e estará posteriormente em Foz do Iguaçu, no Paraná.
2: Segundo o ministro da Justiça e Segurança Pública, Wellington César Lima, a medida quer aproximar a União dos principais centros de atuação do crime organizado no país.
15: Visa exatamente que nós venhamos a nos aproximarmos mais das realidades específicas de determinados estados da federação, como no caso do Rio de Janeiro e São Paulo. Também teremos um ponto em Foz do Iguaçu. Fundamental que para a fluidez dessas informações locais, estabelecimento de estratégias customizadas específicas para cada realidade local, o Ministério da Justiça se faça presente.
1: Em 2016, foi sancionada uma nova lei contra o tráfico de pessoas, que virou um marco para o Brasil.
2: Ela aumentou a possibilidade de investigação, a criminalização e as penas, além de garantir maior assistência às vítimas.
1: Para celebrar os 10 anos da lei, novas parcerias foram firmadas para combater esse tipo de crime.
16: Disfarçado de oportunidade de trabalho no exterior, o tráfico de pessoas segue fazendo vítimas no Brasil. Uma nova rota identificada pelo Ministério da Justiça e Segurança Pública tem um destino líder, Camboja, na Ásia. 44 brasileiros foram aliciados no ano passado para atuarem em centros de crimes digitais naquele país, como explica o diretor do Departamento de Migrações da Secretaria Nacional de Justiça do Ministério da Justiça e Segurança Pública, Vitor Semple.
17: Brasileiros estão sendo vítimas de esquemas, os chamados scam centers, que são brasileiros sendo transportados, exportados por meio de aliciamento para o Camboja e para os outros países para dar golpes digitais em brasileiros aqui no Brasil.
16: No ano em que a Lei Brasileira de Enfrentamento ao Tráfico de Pessoas completa 10 anos, o Ministério da Justiça lançou duas parcerias para ampliar as ações de prevenção desse crime no país. A primeira é no campo dos esportes, com a criação de uma cartilha que orienta atletas, familiares, treinadores, dirigentes e demais profissionais sobre os riscos do aliciamento por falsas promessas de contratos e oportunidades esportivas. Para o coordenador-geral de inteligência esportiva do Ministério do Esporte, Diogo Silva, grandes eventos esportivos podem ajudar a dar visibilidade ao tema.
18: Colocando isso dentro do contexto atual que nós estamos vivendo, onde a Copa do Mundo Futebol feminino vai ter a oportunidade de apresentar essa proposta para as pessoas e alertar as pessoas.
16: Outra iniciativa é a campanha da Agência Nacional de Aviação Civil para conscientização sobre tráfico de pessoas e trabalho escravo. De acordo com Diana Helena Ferreira, da Agência Nacional de Aviação Civil, profissionais que atuam em aeroportos são capacitados para reconhecer situações de risco e denunciar.
19: Por meio dos treinamentos, eles conseguem identificar sinais, né, que possíveis vítimas podem manifestar, como de nervosismo, às vezes não saber responder determinadas perguntas dos agentes. Eles sabem um canal, por exemplo, para acionar a Polícia Federal ou outro órgão policial que esteja no aeroporto.
16: Os homens já foram maioria nos casos de tráfico para trabalho em condição análoga à de escravo. Mas dados recentes do Ministério da Justiça e Segurança Pública mostram que as mulheres passaram a ser as principais vítimas, principalmente quando se refere à exploração sexual. Quanto à faixa etária, a maioria das pessoas identificadas está em idade economicamente ativa, entre 18 e 59 anos. Reportagem Graziele Bezerra.
2: E mais um aliado no combate ao feminicídio.
1: Está em construção uma linha do tempo que mostra o caminho percorrido pelas vítimas de violência desde o primeiro boletim de ocorrência.
2: Com esse histórico, será possível criar mecanismos de alerta para a atuação preventiva das autoridades antes que o crime aconteça.
20: Os casos de feminicídio no Brasil recuaram 11,45% nos primeiros meses após o lançamento do Pacto contra o Feminicídio em fevereiro deste ano. Isso representa 30 vítimas a menos em relação ao mesmo período do ano anterior. Ainda assim, entre abril e maio, 232 mulheres foram assassinadas em razão do gênero. E para fortalecer a luta contra o feminicídio, uma nova estratégia está sendo desenvolvida. Trata-se de uma linha do tempo que cruza dados dos boletins de ocorrência de violência doméstica registrados pelas vítimas. A ideia é agir preventivamente, como explica a idealizadora do sistema, Luana Teixeira, servidora da Secretaria Nacional de Segurança Pública.
21: O feminicídio, ele é o final de toda uma escalada da violência. A partir do momento que essa mulher entrar num ciclo de violência, no primeiro boletim de ocorrência, nós vamos emitir um alerta para todas as autoridades envolvidas, né? Para que ela não chegue no ápice do feminicídio. Como a gente observou, 15% morrem até 12 meses e 18% morrem até 24 meses. Nossa expectativa principal é essa, é salvar vidas em vez de contar as mortes.
20: A ferramenta faz parte do Centro Integrado Mulher Segura, uma estrutura dentro do Ministério da Justiça e Segurança Pública que usa inteligência e integração de dados para proteger mulheres em todo o Brasil. Para a construção da linha do tempo, foram reunidos dados das secretarias de segurança estaduais e do Banco Nacional de Boletins de Ocorrência. Com as informações, também é possível construir um histórico de atuação dos agressores, de acordo com Luana Teixeira.
21: Às vezes ele comete uma violência aqui no estado, mas ele vai para outro estado e lá não consta que ele cometeu essa violência, porque os sistemas não se conversam. E com Mulher Segura, você vai conseguir olhar tudo isso. Eu consigo ver que esse cara já fez, já praticou violência em vários outros estados.
20: Embora a plataforma ainda esteja em fase de estruturação, já conta com perfis específicos para delegacias e órgãos do judiciário, possibilitando notificações automáticas e a visualização do histórico da vítima e do agressor em diferentes estados. O próximo passo é integrar esses dados ao Sistema Único de Saúde para detectar casos de violência subnotificados. Reportagem Luciana Colares de Holanda.
1: O governo do Brasil finalizou a cessão da área da favela do Moinho para o governo de São Paulo.
2: O terreno na capital paulista era da União e abrigou cerca de 850 famílias.
1: Hoje, no ato de assinatura, a ministra da Gestão e da Inovação, Esther Dweck, destacou o atendimento habitacional às famílias como parte da negociação.
22: Eu acho que esse momento agora ele vai encerrar um capítulo e começar um novo, né? Justamente naquela área que era a favela do Moinho, que agora vai se tornar o Parque do Moinho. Para que a gente pudesse transformar aquela área num parque, a gente precisava garantir a moradia digna para as pessoas que estavam ali naquela região. O governo federal, por meio do Minha Casa Minha Vida, entraria com 180 mil e o governo do estado com 70 mil para permitir que as pessoas pudessem comprar uma casa de até 250 mil. A grande maioria pôde ficar no centro da cidade, porque essa é uma área extremamente central e essa era uma dos pleitos das famílias, que elas não fossem deslocadas do centro da cidade.
2: Até agora, 84% das famílias já estão com novos imóveis contratados.
1: O governo paulista terá 48 meses para concluir as obras de construção do novo parque.
2: apoio às comunidades da Amazônia que atuam com produtos da biodiversidade.
1: Serão financiadas ações para fortalecer os negócios com foco na conservação ambiental.
0: O Fundo Amazônia vai investir até 230 milhões de reais para fortalecer negócios comunitários da sociobioeconomia em todos os estados da Amazônia Legal. O investimento vai ocorrer por meio do edital Prospera Amazônia, lançado pelo Ministério do Meio Ambiente e Mudança do Clima e que é fruto de um acordo de cooperação com o BNDES, o Banco Nacional de Desenvolvimento Econômico e Social. O edital vai selecionar organizações para oferecer

0: O edital poderá apoiar ações em até 106 municípios da Amazônia Legal. A chefe do Departamento de Gestão do Fundo Amazônia do BNDES, Fernanda Garavini, destaca a importância dessa parceria entre o banco e o Ministério do Meio Ambiente e Mudança do Clima.
1: Com essa parceria, o Ministério de Meio Ambiente e Mudança do Clima e o BNDES, usando os recursos do Fundo Amazônia, pretendem transformar a produção sustentável dos territórios amazônicos em negócios mais estruturados, capazes de gerar renda, ganhar escala e acessar novos mercados, sem abrir mão da conservação da floresta e dos modos de vida dessas populações, que protegem a floresta.
0: Gerido pelo BNDES, sob coordenação do Ministério do Meio Ambiente e Mudança do Clima, o Fundo Amazônia já apoia mais de 150 projetos, estando presente em 73% dos municípios dos 9 estados da Amazônia Legal. Reportagem André de Barros Lima.
2: O Exame Nacional do Ensino Médio 2026 já contabiliza mais de 5 milhões de inscritos.
3: É o maior número já registrado pelo exame desde 2022.
2: Entre as principais novidades dessa edição está a inscrição automática dos estudantes concluintes do ensino médio da rede pública.
3: Outra mudança foi o aumento no número de municípios onde as provas serão realizadas.
2: Nesse ano, o exame será aplicado nos dias 8 e 15 de novembro em todos os estados e no Distrito Federal.
3: É a principal porta de entrada para a educação superior no Brasil.
2: É utilizado para ingressar em universidades públicas por meio do Sistema de Seleção Unificada, o SISU, ou em instituições privadas pelo ProUni, o Programa Universidade para Todos.
3: Também é utilizado por estudantes que buscam financiamento em instituições de ensino pelo FIES.
2: E fique de olho, as inscrições para quem quer participar do FIES abrem no dia 14 de julho.
4: O Ministério da Educação publicou o edital do processo seletivo do FIES, Fundo de Financiamento Estudantil, para o segundo semestre de 2026. As inscrições são gratuitas e estarão abertas de 14 a 17 de julho, exclusivamente pela internet no endereço acessounico.mec.gov.br/FIES. Neste ano, o MEC oferece mais de 112 mil vagas para o FIES, considerando os processos seletivos do primeiro e do segundo semestre. Para se inscrever, é necessário ter participado do Exame Nacional do Ensino Médio, o Enem, a partir da edição de 2010. No exame, o candidato deve ter obtido média aritmética de, no mínimo, 450 pontos nas 5 provas, sem ter zerado a redação. Além disso, não deve ter participado na condição de treineiro. Outra exigência é possuir renda bruta familiar mensal por pessoa de até 3 salários mínimos. O resultado da pré-seleção na chamada única vai ser divulgado no dia 30 de julho. Reportagem Júlio César de Oliveira.
3: A Advocacia Geral da União notificou hoje a Google, controladora do YouTube, para que retire do ar perfis que promovem e facilitam a criação de plataformas de apostas não autorizadas a operar no país.
2: Os perfis em questão divulgavam conteúdos com tutoriais de como criar uma plataforma de cassino, por exemplo, ou de estímulo ao jogo do bicho, que é proibido pela legislação brasileira.
3: Apostas de cota fixa, como as chamadas bets, só podem ser exploradas mediante prévia autorização do Ministério da Fazenda.
2: E essas foram as notícias do Governo do Brasil.
3: Uma realização da Secretaria de Comunicação Social da Presidência da República.
2: Com produção da empresa Brasil de Comunicação.
3: Fique agora com as notícias do Poder Judiciário e do Congresso Nacional. Boa noite, bom fim de semana.
2: A gente volta na segunda-feira. Boa noite.
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6: Você vai ouvir agora notícias do Poder Judiciário.
7: Presidente do STF defende a atuação conjunta das cortes latino-americanas para proteger a democracia.
8: STJ julga primeiro repetitivo em sessão totalmente virtual e define requisitos para justiça gratuita a pessoas jurídicas.
7: TST recebe relatório sobre estudo inédito sobre a exclusão de pessoas LGBTQIAPI CBN Mais no mercado de trabalho.
8: Boa noite, eu sou Marcela Luiza.
7: E eu sou Walter Lima.
8: O presidente do Supremo Tribunal Federal e do Conselho Nacional de Justiça, ministro Edson Fachin, defendeu uma atuação articulada.

0: entre as cortes constitucionais da América Latina para fortalecer a proteção da democracia, da independência judicial e dos direitos fundamentais.
1: A declaração foi feita durante o 31º Encontro de Tribunais, Cortes e Salas Constitucionais da América Latina e do Caribe, realizado em Montevidéu, no Uruguai. Fernanda Porto.
2: No evento, Fachin disse ainda que o reconhecimento da democracia como um direito humano autônomo, como está sendo debatido pela Corte Interamericana de Direitos Humanos, poderá fortalecer juridicamente a independência do Poder Judiciário, a autonomia dos tribunais constitucionais, a integridade dos processos eleitorais, os mecanismos de freios e contrapesos, além da proteção das liberdades fundamentais.
0: O Conselho Nacional de Justiça encerrou o primeiro semestre de 2026 com 326 processos julgados pelo plenário e mais de 6 mil processos analisados e arquivados.
1: No período, o órgão também aprovou normas e definiu políticas para o judiciário em todo o país. Marcelo Della Libera.
3: O balanço divulgado pelo CNJ mostra que nos 6 primeiros meses do ano, o plenário realizou 24 sessões, entre presenciais e virtuais. O colegiado também aprovou 15 resoluções de cumprimento obrigatório pelos tribunais e 3 recomendações sobre boas práticas em áreas como gestão processual, inovação tecnológica, direitos humanos, acesso à justiça e melhoria da prestação jurisdicional. Na área disciplinar, o plenário do Conselho julgou 10 procedimentos administrativos disciplinares e aplicou sanções em 8 deles. Também determinou o afastamento cautelar de 9 magistrados durante a tramitação dos processos e analisou 9 revisões disciplinares com aplicação de pena de disponibilidade em 2 casos.
0: Pela primeira vez, o STJ julgou um recurso repetitivo em sessão totalmente virtual.
1: Na ocasião, foram estabelecidos critérios para a concessão da gratuidade de justiça a pessoas jurídicas. Fátima Uchoa.
4: A tese fixada pela Corte Especial do STJ sob o rito dos repetitivos deve ser seguida por todos os juízes e tribunais do país ao analisarem a mesma questão de direito. O colegiado definiu que a pessoa jurídica deve apresentar informações que permitam avaliar a real situação econômico-financeira, não sendo suficiente demonstrar inatividade ou redução do faturamento. Segundo o ministro relator Luiz Felipe Salomão, a concessão da gratuidade de justiça segue regras diferentes para pessoas físicas, que têm presunção relativa de veracidade na declaração de insuficiência de recursos, enquanto a pessoa jurídica deve comprovar não ter condições de arcar com as despesas processuais.
0: Um estudo inédito foi feito sobre a exclusão de pessoas LGBTQIAPN+, no mercado de trabalho.
1: O relatório foi entregue ao TST. Mila Amaral.
5: O levantamento foi realizado pelo Banco Mundial em parceria com o Ministério dos Direitos Humanos e da Cidadania e outras organizações. De acordo com o documento, a exclusão de pessoas LGBTQIAPN+, no mercado de trabalho, tira da economia brasileira mais de 94 bilhões por ano. Isso acontece porque essa população é mais atingida pelo desemprego e pela informalidade e recebe salários menores. Os dados mostram que o desemprego entre pessoas LGBTQIAPN+ é de 15,2% e mesmo empregados, eles ganham em média 10% a menos.
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0: Uma boa noite.
1: Bom fim de semana e até segunda-feira.
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1: Eu sou Paula Groba.
2: E eu sou Ricardo Nakaoka.
1: E estes são os destaques de hoje do Jornal do Senado, que começa agora.
2: Perfis falsos na internet podem virar crime.
1: Comissões debatem impactos do vício em apostas. Casos de ludopatia crescem 140% no SUS.
2: Aprovado reajuste anual para acesso ao microcrédito.
1: Boa noite.
2: Boa noite.
1: Criar um perfil falso para enganar outras pessoas pode passar a ser crime específico no Brasil.
2: A Comissão de Segurança Pública aprovou o projeto que inclui no Código Penal o crime de falsa identidade digital para punir a prática conhecida como catfishing, usada em golpes, assédio e outros tipos de fraude. Repórter Bruno Lourenço.
3: O projeto de lei cria no Código Penal o crime de estelionato ou fraude por meio de falsa identidade digital. O senador Hamilton Mourão do Republicanos do Rio Grande do Sul destacou que a criação de perfis falsos deixou de ser uma mera travessura online para se transformar em uma ferramenta de crimes graves, como a extorsão financeira e a chantagem íntima, gerando prejuízos severos à saúde mental e ao bolso das vítimas.
4: Catfishing é a prática de criar uma identidade falsa online com o objetivo de enganar, explorar, assediar ou fraudar outras pessoas, geralmente em redes sociais ou aplicativos de namoro. Os motivos para o catfishing variam desde a busca por atenção ao bullying, até crimes graves como golpes financeiros, românticos ou de investimento em criptomoedas, que resultam em perdas financeiras substanciais para as vítimas. Extorsão e chantagem por meio de imagens íntimas ou informações pessoais compartilhadas pelas vítimas, chamada sextorção e roubo de identidade.
3: A proposta estabelece que a punição seja agravada se a fraude for cometida com o uso de ferramentas automatizadas, perfis robôs ou se visar a exploração financeira de pessoas vulneráveis, como idosos.
1: E processos de violência doméstica poderão ter análise mais rápida na Justiça.
2: Avançou o projeto que garante prioridade aos juizados especializados na tramitação das ações previstas na Lei Maria da Penha. Repórter Rodrigo Rezende.
5: Os juizados de violência doméstica e familiar contra a mulher terão prioridade em relação à chamada Justiça Comum na análise dos processos relacionados à Lei Maria da Penha. O projeto com esse objetivo foi aprovado pela Comissão de Direitos Humanos. A relatora, senadora Ana Paula Lobato, do PSB do Maranhão, ressalta que essa medida impede conflitos entre órgãos judiciais e dá mais segurança para a mulher vítima de agressão. O relatório de Ana Paula Lobato foi lido na CDH pelo senador Rogério Carvalho, do PT de Sergipe.
6: Ao instituir órgãos judiciais especializados com competência civil e criminal para o processo, julgamento e execução das causas decorrentes dessa violência, a Lei Maria da Penha buscou evitar a fragmentação do atendimento, decisões potencialmente contraditórias e a peregrinação da vítima por múltiplos juízos, assegurando tutela mais efetiva e concentrada.
5: O projeto foi apresentado pela deputada federal Laura Carneiro, do PSD do Rio de Janeiro, e agora será analisado pela Comissão de Constituição e Justiça.
1: E a Câmara dos Deputados pode votar nos próximos dias o chamado PL da Misoginia, um projeto aprovado pelo Senado, que equipara o crime de ódio contra mulheres ao racismo.
2: A proposta torna a prática inafiançável e imprescritível e prevê penas mais duras para quem discriminar as mulheres. A reportagem é de Yasmin Rodrigues.
7: O projeto de lei aprovado pelo Senado em março inclui a misoginia entre os crimes de preconceito e discriminação já previstos na legislação brasileira. Assim como nos crimes de racismo, a conduta passa a ser considerada inafiançável e imprescritível. A autora do projeto, senadora Ana Paula Lobato, do PSB do Maranhão, afirmou que o objetivo é enfrentar um tipo de violência que muitas vezes antecede as agressões físicas e feminicídios.
8: Estatística crescente da violência doméstica que chega até o feminicídio. Então, antes de chegar no feminicídio, se sofre a violência psicológica, a violência financeira, a violência doméstica, para enfim chegar no feminicídio. Para diminuir os casos de feminicídio, a gente precisa primeiramente combater a violência.
7: A matéria recebeu parecer favorável da relatora, senadora Soraya Tronic, do PSB de Mato Grosso do Sul. Se os deputados aprovarem o texto sem alterações, a proposta segue diretamente para a sanção presidencial.
1: Uma audiência pública das Comissões de Direitos Humanos e de Assuntos Sociais discutiu os impactos das apostas esportivas online no Brasil.
2: O debate apontou que a crescente expansão das bets no país exige medidas de proteção aos consumidores. Repórter Patrícia Oliveira.
9: Para os debatedores, os efeitos das apostas esportivas online sobre o endividamento das famílias e a saúde mental dos brasileiros exigem medidas de proteção ao consumidor. Além do cadastramento do CPF nos sites de aposta, também seria necessária a declaração de renda para o controle do valor apostado e a redução da publicidade das bets. O psiquiatra Hermano Tavares destacou o aumento de casos de jogo compulsivo, o vício que afeta um em cada cinco apostadores.
10: É como se fosse uma droga, gente. O SUS teve mais de 100% de aumento de demanda de tratamento para jogo nesse período.
9: O senador Eduardo Girão, do Novo do Ceará, defende o fim das apostas online.
11: Copa do Mundo acontecendo durante esse mês, explodiu a propaganda. Na minha opinião, deveria acabar, proibir. Seja o governo enviando um projeto ou o próprio parlamento deliberar pelo fim.
9: Além de outras propostas em tramitação, um pacote de projetos reunidos pela senadora Damares Alves do Republicanos do Distrito Federal restringe a publicidade das bets e proíbe a ação de influenciadores digitais.
1: Os atendimentos a pessoas com dependência em jogos de apostas no SUS cresceram 140% entre 2018 e 2025. O dado foi apresentado na audiência pública pela coordenadora do Departamento de Saúde Mental, Álcool e Outras Drogas do Ministério da Saúde, Gabriela de Andrade.
2: Para a senadora Damares Alves, do Republicanos do Distrito Federal, a expansão das apostas esportivas já afeta a saúde pública e a economia, o que reforça a necessidade de medidas para enfrentar a ludopatia.
12: Quanto tudo isso está custando para o Brasil? O que está arrecadando? Está compensando os danos e prejuízos que os cofres públicos vão ter e já estão tendo?
1: Os limites para o acesso ao microcrédito podem deixar de ficar defasados.
2: A Comissão de Assuntos Econômicos aprovou um projeto que atualiza esses valores anualmente, com base na inflação, para preservar o acesso de microempreendedores e trabalhadores informais ao crédito. O texto segue para a Câmara dos Deputados, se não houver recurso ao plenário. Repórter Marcela Cunha.
13: O projeto prevê a correção anual dos limites de endividamento para acesso ao Programa Nacional de Microcrédito Produtivo Orientado. O PNMPO oferece crédito para financiar atividades produtivas de microempreendedores, pequenos negócios e trabalhadores informais. Hoje, o Conselho Monetário Nacional estabelece dois limites, até R$ 21 mil em operações de microcrédito na mesma instituição financeira e até R$ 80 mil no total de operações de crédito no sistema financeiro, sem contar financiamento habitacional. Mas esses valores podem ficar defasados com o tempo. O relator, senador Laércio Oliveira, do Progressistas de Sergipe, afirmou que manter os limites sem correção pela inflação reduz ano a ano o acesso dos pequenos empreendedores ao microcrédito.
14: Mais do que facilitar o acesso ao financiamento com taxas justas, a política de microcrédito atua como um motor de incentivo e profissionalização para os microempreendedores. Em vez de apenas injetar dinheiro, o programa qualifica o tomador para que ele identifique o momento exato de buscar o empréstimo e saiba aplicá-lo com foco na produtividade.
13: Pelo texto aprovado, a atualização será anual pelo IGPM, índice usado para medir a variação de preços na economia.
2: Com edição de Paula Groba e trabalhos técnicos de João Lira, o Jornal do Senado fica por aqui. Acompanhe agora as notícias do Tribunal de Contas da União e da Câmara dos Deputados. Boa noite.
1: Uma boa noite e um bom fim de semana.
15: Minuto do TCU.
16: O Tribunal de Contas da União avaliou se órgãos federais oferecem condições adequadas no ambiente de trabalho para a inclusão de pessoas com deficiência. A auditoria analisou 36 órgãos e identificou barreiras físicas, sociais e organizacionais, além de dificuldades de acessibilidade nos espaços, nos sistemas de informática e nos meios de comunicação. O tribunal também constatou que metade dos órgãos avaliados não possui diretrizes formais de acessibilidade. O TCU recomendou medidas ao Ministério da Gestão, ao Ministério dos Direitos Humanos e a outros órgãos federais. O objetivo é eliminar barreiras e melhorar as condições de inclusão e de trabalho na administração pública federal. Saiba mais em tcu.gov.br.
17: 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Jornal Câmara dos Deputados.
18: Deputados definem novas regras para fiscalizar despesas com educação.
19: O projeto cria medidas de saúde para pessoas afetadas por jogos de azar.
18: Avança a proposta que retoma incentivos para o programa Mais Médicos.
20: Boa noite. Comissão de Educação aprova incentivo ao programa Mais Médicos. O repórter José Carlos Oliveira tem as informações.
21: A Comissão de Educação da Câmara dos Deputados aprovou o projeto de lei que retoma incentivos ao programa Mais Médicos, que haviam sido revogados em 2025, diante da lei que criou o programa Agora Tem Especialistas. O texto aprovado permite que os candidatos aos programas de residência médica recebam 10% de pontuação adicional durante o processo seletivo, desde que tenham cumprido integralmente pelo menos um ano de ações em projetos e programas dos Ministérios da Saúde e da Educação, como é o caso do Mais Médicos. Para o relator da proposta, deputado Ismael, do PL de Santa Catarina, a medida tem baixo custo, é fácil de ser operacionalizada e, na prática, vai atrair mais jovens profissionais para o programa Mais Médicos.
22: A gente sabe da importância da presença do programa Mais Médico nesses pequenos municípios. E o projeto do deputado Ismael Alexandrino permite que especialistas em medicina também adentrem ao programa Mais Médico, permitindo um maior acesso da nossa população à saúde, tão fundamental, uma das prioridades, sem dúvida, desafiantes para o nosso país.
21: A proposta de retomada de incentivos ao programa Mais Médicos ainda vai passar pelas análises das comissões de saúde e de Constituição e Justiça. Da Rádio Câmara de Brasília, José Carlos Oliveira.
18: Orlando Silva, do PCdoB de São Paulo, comemora a aprovação na Comissão de Constituição e Justiça do projeto que veda o ensino à distância nos cursos da área da saúde. Segundo ele, a formação presencial é indispensável para garantir a qualificação dos futuros profissionais.
20: Orlando Silva acredita que a medida preserva a qualidade dos serviços prestados à população e evita a formação de profissionais com diferentes níveis de preparo. O deputado também defende a rápida tramitação da proposta no Senado.
17: Trabalho.
18: Professora Luciene Cavalcante, do PSOL de São Paulo, apoia a instituição do Piso Nacional para os Profissionais Não Docentes da Educação. Segundo ela, a proposta garante valorização aos trabalhadores da educação básica e prevê remuneração equivalente a 75% do piso do magistério.
20: Professora Luciene Cavalcante afirma que o projeto conta com fonte de financiamento por meio do Fundeb e pede prioridade para a votação no Senado. Ela argumenta que a medida corrige uma injustiça salarial e reconhece o trabalho dos profissionais que atuam diariamente nas escolas.
17: Educação.
18: Foram aprovadas novas regras para fiscalização de despesas públicas com educação. A repórter Paula Bittar acompanhou a votação.
23: A Comissão de Constituição e Justiça da Câmara aprovou uma proposta que define regras para acompanhar e avaliar gastos com educação nos estados e municípios. O texto aprovado confere um papel central ao Sistema de Informações sobre Orçamentos Públicos em Educação, SIOP, um sistema eletrônico gerido pelo Fundo Nacional de Desenvolvimento da Educação, o FNDE, que coleta, processa e disponibiliza dados sobre receitas e despesas com educação. O monitoramento da aplicação de recursos na educação será feito por esse sistema, que também será responsável por manter um portal voltado ao cidadão. Estados e municípios deverão publicar no SIOP até 30 dias após o fim de cada bimestre um demonstrativo com as receitas e despesas da educação. Se o relatório não for publicado, o governo federal poderá suspender as transferências voluntárias, com exceção das destinadas à educação, saúde e assistência social. Durante a discussão da proposta na comissão, o deputado Patrus Ananias, do PT de Minas Gerais, ressaltou a necessidade de garantir transparência nos gastos públicos.
24: Esse projeto me tocou muito o coração, porque eu penso que nós vivemos uma época em que nós aqui na Câmara dos Deputados, parlamentares, precisamos mandar um recado claro, passar uma imagem para o povo brasileiro da nossa correção, do nosso rigor, da nossa transparência na aplicação dos recursos públicos, que não podem ser destinados a projetos mirabolantes, a obras inacabadas, mas destinados prioritariamente às políticas públicas que promovem o desenvolvimento do nosso país.
23: O projeto que define regras para acompanhar e avaliar gastos com educação nos estados e municípios já pode seguir para análise do Senado, a menos que haja recurso para votação pelo plenário da Câmara. Da Rádio Câmara, de Brasília, Paula Bittar.
0: Saúde.
20: Hélio Lopes, do PL do Rio de Janeiro, é autor de projeto que estabelece diretrizes para a caderneta de saúde da gestante e do bebê no SUS. Entre as medidas previstas, o texto determina o uso de terminologia baseada no sexo biológico e veda a adoção de linguagem neutra.
18: Segundo Hélio Lopes, a proposta também define que as cadernetas de pré-natal sejam voltadas exclusivamente à proteção da saúde da mãe e do bebê, sem conteúdos que estimulem a interrupção da gestação. O projeto ainda prevê orientações sobre denúncia e proteção em casos de violência sexual.
20: Projeto de Felipe Beccari, do Podemos de São Paulo, cria uma política de incentivo à produção e ao acesso a medicamentos genéricos de uso veterinário. O deputado propôs estímulos para empresas que produzem esses medicamentos e adotem políticas de preços mais acessíveis.
18: De acordo com Felipe Beccari, a medida busca reduzir os custos dos tratamentos veterinários e ampliar o acesso da população aos cuidados com os animais. Ele acredita que o fortalecimento do mercado de genéricos pode estimular a concorrência, beneficiar tutores e contribuir para o bem-estar animal.
0: Direitos humanos.
20: O projeto cria uma pensão especial para pessoas que adquirirem deficiência permanente em decorrência de violência doméstica. Um dos autores da matéria, Dimas Gadelha, do PT do Rio de Janeiro, explica que a ideia é indenizar as vítimas sem renda suficiente para garantir o próprio sustento.
18: O texto também dispensa o tempo de carência para a concessão de benefícios às vítimas. De acordo com Dimas Gadelha, a proposta ainda prevê mecanismos para que o Estado busque o ressarcimento dos gastos junto aos agressores.
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0: Ciência e tecnologia.
20: Está pronta para ser votada no plenário da Câmara a proposta que cria uma política para auxiliar na saúde de pessoas afetadas por jogos de azar. A repórter Mônica Tati tem mais informações.
4: A Comissão de Constituição e Justiça da Câmara dos Deputados aprovou o projeto de lei que institui política para atender pessoas e famílias que foram afetadas pelos jogos de apostas. O texto cria a Estratégia Nacional de Atenção Integral às pessoas com necessidades decorrentes das práticas de jogos e apostas. Entre outros pontos, aborda a prevenção, a redução de danos, a proteção e a reinserção social de pessoas que tenham problemas com vícios em jogos. A relatora na comissão, a deputada Laura Carneiro, do PSD do Rio de Janeiro, afirmou que a proposta tem relevância social e sanitária, devido aos efeitos das apostas sobre a saúde mental, a vida familiar e a proteção de grupos vulneráveis. Já o autor do projeto, o deputado Rui Carneiro, do Podemos, da Paraíba, informou que o número de pessoas atendidas pelo SUS, o Sistema Único de Saúde, com problemas associados ao jogo patológico, passou de 108 para 1.200 entre 2018 e 2023.
5: Os jogos de azar no Brasil se transformaram numa questão gravíssima de saúde pública. Esse é a moral principal do nosso projeto: dar uma resposta às pessoas que, junto com os seus familiares, estão vivendo essa nova realidade do Brasil, inclusive uma das maiores causas do endividamento do brasileiro. Então, o objetivo é preparar a estrutura, sobretudo de saúde, nas unidades básicas de saúde, nos CAPs, para atender esse novo tipo de paciente, vamos dizer assim, que precisa de socorro.
4: O projeto que cria uma política de atenção às pessoas com problemas com jogos de apostas já foi aprovado por todas as comissões e aguarda a votação do plenário da Câmara. Da Rádio Câmara de Brasília, Mônica Tati.
17: Justiça.
18: Adriana Ventura, do Novo de São Paulo, pede a instalação de uma CPMI para investigar o Banco Master e acusa o governo de priorizar gastos com publicidade em vez de áreas como saúde. Ela defende o combate à impunidade e a responsabilização dos envolvidos em crimes.
20: Adriana Ventura também faz críticas ao governo federal e cita investigações da Polícia Federal envolvendo o Banco Master e integrantes da base governista. Segundo ela, as denúncias reforçam a necessidade de aprofundar as apurações sobre possíveis casos de corrupção.
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17: Comissões.
18: A Comissão de Administração da Câmara debate experiência de ouvidorias externas em defensorias públicas. O repórter Luiz Cláudio Canuto tem os detalhes.
8: 20 unidades da Federação têm ouvidorias externas em suas defensorias públicas, que funcionam como órgãos auxiliares e autônomos para garantir o controle social, a transparência e a participação da sociedade civil. As ouvidorias externas não pertencem à carreira da defensoria e seus integrantes são eleitos a partir de listas tríplices com representantes da sociedade. Criadas pela Constituição de 88, as defensorias públicas são instituições estatais que garantem assistência jurídica integral e gratuita à população que não possui recursos financeiros para contratar um advogado. Elas atuam na defesa dos direitos individuais e coletivos e na promoção dos direitos humanos. A Comissão de Administração e Serviço Público da Câmara dos Deputados debateu a experiência das ouvidorias externas das defensorias públicas com representantes do setor. A audiência pública foi presidida pela deputada Fernanda Melchiona, do PSOL do Rio Grande do Sul, autora também do pedido para a realização do debate.
10: 20 estados já têm a defensoria, a ouvidoria da defensoria pública, que é um órgão do controle social, que não é da carreira da instituição e que é eleita pelos movimentos sociais populares. E por que eu estou fazendo esse preâmbulo? Porque é o único órgão do sistema judicial que tem esse controle externo mesmo, que não é da carreira, que não tem aquele elemento corporativo. Isso é muito importante.
8: Os estados que não têm ouvidorias externas nas defensorias públicas são Espírito Santo, Sergipe, Alagoas, Tocantins, Mato Grosso do Sul, Amazonas, Roraima e Rio Grande do Norte. A Defensoria Pública da União conta com uma ouvidoria geral composta por representantes da sociedade civil. O projeto apresentado no Senado Federal muda a lei de responsabilidade fiscal e destina limite de até 2% da receita das unidades federativas para o orçamento das defensorias públicas, a fim de garantir autonomia financeira. A proposta também impede contingenciamentos severos no sistema de assistência jurídica gratuita. Da Rádio Câmara de Brasília, Luiz Cláudio Canuto.
17: Economia.
20: Florentino Neto, do PT do Piauí, defende o projeto que autoriza a União a criar uma empresa estatal para atuar na distribuição de combustíveis e gás de cozinha. A proposta também permite ampliar a participação pública em refinarias e outras estruturas estratégicas para o abastecimento nacional.
18: No entendimento de Florentino Neto, a medida fortalece a soberania energética e protege o país em situações de desabastecimento. Ele considera ainda que a iniciativa contribui para a estabilidade da oferta de combustíveis, além de proteger os consumidores contra aumentos abusivos.
20: Glauber Braga, do PSOL do Rio de Janeiro, apresentou o projeto que revoga a lei do Programa Nacional de Desestatização. O deputado afirma que a proposta busca fortalecer a presença do Estado em áreas estratégicas, como energia, mineração, telecomunicações e infraestrutura.
18: Glauber Braga avalia que as privatizações reduzem a capacidade do poder público de planejar o desenvolvimento do país. Ele defende que empresas estatais atuem em setores essenciais para atender ao interesse da população, especialmente onde a iniciativa privada não vê lucro imediato.
17: Relações Exteriores.
20: Edilson Barroso, do PL de São Paulo, integra a Frente Parlamentar Mista em apoio à integração União Europeia-Mercosul, criada para acompanhar o acordo comercial entre os dois blocos. Ele detalha a importância da fiscalização legislativa para dar mais segurança às empresas brasileiras.
18: Edilson Barroso afirma que o acordo vai reduzir aos poucos impostos cobrados sobre milhares de produtos e serviços. O deputado aponta que a mudança pode facilitar as vendas do Brasil para outros países e atrair novos investimentos.
17: Agricultura.
20: Representantes da cadeia de produção do tabaco defenderam na Câmara uma proteção para o setor. A repórter Maria Neves nos conta quais as propostas.
7: Representantes da cadeia produtiva do tabaco reclamaram em audiência pública na Câmara dos Deputados que o sistema integrado de produção do setor está ameaçado no Brasil. De acordo com o deputado Heitor Schur, do PSD Gaúcho, que pediu a realização do debate, o aumento do número de produtores independentes e a carga tributária representam as principais ameaças à produção integrada de fumo no Brasil. Heitor Schur afirma que o sistema integrado foi construído há mais de 100 anos e engloba desde os produtores de fumo até a fabricação dos produtos derivados, como cigarro. O deputado argumenta que essa organização é importante para garantir aspectos como equilíbrio entre produção e demanda, assistência técnica e controle da qualidade dos insumos. Com o crescimento dos produtores independentes, ele acredita que essa estrutura esteja ameaçada.
9: Nós temos diversas safras dentro de um ano. Uma vez era a safra do fumo, agora é a safra de verão, a safra de inverno, a safra de primavera. Está plantando e colhendo o ano inteiro. Talvez isso para a indústria seja muito bom, mas para o segmento que está lá no campo, eu não vejo ganhar com isso. E, ao mesmo tempo, a gente percebe que cada vez tem mais produtores independentes plantando por conta. Não sei se os insumos que eles usam são os corretos. E essas coisas acabam influenciando também o nosso setor.
7: Com o aumento da produção, Heitor Schur afirma que houve queda no preço do tabaco. O deputado sustentou que, enquanto em janeiro a arroba do produto custava R$ 340, hoje está sendo vendida por R$ 260. Da Rádio Câmara de Brasília, Maria Neves.
18: Marcelo Moraes, do PL do Rio Grande do Sul, defende a securitização das dívidas dos produtores rurais do Estado. Na visão do deputado, a medida é essencial para permitir a renegociação dos débitos acumulados após anos de estiagem e das enchentes de 2024.
20: Marcelo Moraes afirma que os agricultores não pedem perdão das dívidas, mas condições para quitá-las. Ele também cobra a apreciação da proposta pela Câmara, alegando que a demora na votação agrava a crise no campo e compromete a economia gaúcha.
17: Meio ambiente.
18: Cabo Gilberto Silva, do PL da Paraíba, critica a atuação de órgãos federais durante operações de fiscalização ambiental em Novo Progresso, no Pará. Segundo o deputado, as ações truculentas provocam conflitos com produtores rurais e moradores da região.
20: Cabo Gilberto Silva pede ao governo federal que reveja a atuação dos órgãos responsáveis pela fiscalização ambiental na região. No entendimento do parlamentar, é necessário garantir o cumprimento da legislação sem comprometer os direitos dos produtores.
18: Joaquim Passarinho, do PL do Pará, também denuncia a truculência de órgãos federais durante a operação de fiscalização ambiental em Novo Progresso. O deputado defende que a fiscalização seja conduzida com respeito à população e prioridade para medidas de orientação.
20: Joaquim Passarinho cobra do governo ações para acelerar a regularização fundiária e ambiental na região. Segundo o parlamentar, é preciso garantir segurança jurídica aos produtores e conciliar a proteção do meio ambiente com o desenvolvimento das atividades econômicas locais.
18: Termina agora o jornal Câmara dos Deputados, produzido pela Rádio Câmara, com trabalhos técnicos de Wellington Teles e apresentação de Ana Raquel Macedo e Márcio Aquiles Sardi. Boa noite.
20: A Voz do Brasil volta na segunda-feira. Boa noite e boa.
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